0: evento que era realizado uma vez por ano e agora está sendo divulgado mensalmente.
1: Segundo os dados divulgados nesta quinta-feira, no mês de junho foram registrados 62.891.000

0: vínculos. Em seguida, vem os agentes públicos, ocupando 14 milhões e 300 mil postos, e as demais categorias com cerca de 430 mil vínculos ativos. O setor de serviços foi responsável
1: e você
0: pelo maior número de oportunidades de trabalho do Ministério do Trabalho e Emprego.
2: Todos os setores cresceram. O grupo que mais cresce é o grupo que a gente chama de serviços. Uma parte grande desses empregos são na administração pública, defesa, seguridade, educação e saúde.
0: Até junho, os dados da RAIS, a Relação Anual de Informações Sociais, eram divulgados uma vez por ano. Agora, o relatório é publicado mensalmente e traz também recortes como sexo, raça, cor e escolaridade. As mulheres, por exemplo, ocuparam mais de 29 milhões dos empregos em junho, cerca de 46% do total, um crescimento de 5,7% em relação à quantidade de postos que elas ocupavam em dezembro do ano passado. A RAIS também mostra um mercado de trabalho cada vez mais jovem e diverso, com maior presença de pessoas pardas e pretas em empregos formais, e o crescimento nos vínculos de trabalhadores com até 24 anos de idade. Para o ministro do Trabalho e Emprego, Luiz Marinho, muitos jovens buscam a segurança da consolidação das leis trabalhistas.
3: Muita gente quer a segurança da CLT, quer o direito às férias, 13º, fundo de garantia, participação nos resultados. O que não quer, eventualmente, é salário baixo. Não quer um ambiente estressante. Não quer um ambiente assediador.
0: Em junho, a região sudeste liderou o emprego formal, sendo responsável por 47% dos postos de trabalho do país, com 29 milhões de empregos. Reportagem Graziele Bezerra.
4: Quem tem uma dívida e está em dia com os pagamentos também pode renegociar os valores.
5: Está disponível uma modalidade de crédito para essas pessoas, com juros de até 1,99% ao mês.
4: Saiba quem pode participar e um alerta: cuidado com os golpes que usam o nome do programa.
6: Já está funcionando modalidade de crédito voltada a trabalhadores que estão adimplentes ou com pequenos atrasos em suas dívidas junto a instituições financeiras. O crédito é voltado a trabalhadores informais, sem vínculo pela CLT, não atende servidores públicos ou quem receba aposentadoria ou pensão do INSS. A medida permite contratar uma nova operação de crédito para quitar integralmente a dívida anterior. Quem explica é o secretário de Reformas Econômicas do Ministério da Fazenda, Regis Dudena.
7: Para pessoas que não têm acesso a essas linhas de consignado, a essas linhas baratas, que tomaram crédito, aí um crédito pessoal, sem garantias, normalmente créditos caros, e que estão pagando. Então são pessoas que, como o nome diz, né, desenrola adimplentes. São pessoas que estão adimplentes, que estão pagando essa sua conta, que estão atrasados em até, no máximo, 90 dias, mas já pagaram aí pelo menos 4 parcelas desse crédito e estão tendo aqui uma possibilidade de ter acesso a uma linha de crédito com taxas baixas, até no máximo R$ 1,99 por mês, e vão poder diminuir a parcela que ela vem pagando mês a mês dessa dívida.
6: Também há possibilidade de contratação de crédito adicional de até 50% do saldo devedor da operação original, desde que a nova prestação não ultrapasse 90% do valor da parcela anterior. Ao contratar a operação, o beneficiário concorda com o bloqueio do CPF para apostas em plataformas de bets por 6 meses. O secretário Regis Dudena, do Ministério da Fazenda, alerta que a contratação deve ser feita diretamente pelos canais oficiais das instituições financeiras e orienta a desconfiar de anúncios que prometem aprovação imediata, mensagens com links, cobranças de taxas antecipadas ou pessoas que se ofereçam para intermediar a negociação.
7: Primeiro passo recomendado: vá você até a sua instituição financeira. Se for uma instituição financeira física que tenha lá a sua agência, vá conversar. Se for uma digital, use sempre o aplicativo daquela instituição que você já conhece, que você já tem cadastro. Cuidado para não aceitar muito ajuda de terceiros.
6: O Banco do Brasil e a Caixa Econômica já estão aptos a operacionalizar a modalidade de crédito. Outras instituições financeiras poderão aderir ao programa nos próximos dias. Os interessados devem procurar as suas instituições.

0: instituições financeiras para se informar se estão participando do programa. Com locução de Luciana Vasconcelos, reportagem de Pablo Mundim.
1: A Polícia Federal investiga um grupo acusado de crimes financeiros em exploração de jogos de azar e apostas esportivas, as chamadas bets.
2: Foram cumpridos mandados de busca e apreensão em 5 estados e o bloqueio de até R$1 bilhão dos envolvidos no esquema.
0: A Operação Arena apura a atuação de grupo empresarial em supostos crimes de sonegação fiscal, evasão de divisas e lavagem de dinheiro. A investigação identificou indícios de utilização de uma complexa estrutura societária e financeira, mantida no Brasil e no exterior, com o objetivo de conferir aparência de legalidade a operações relacionadas à exploração de apostas de cota fixa e de jogos de azar. De acordo com o secretário especial da Receita Federal, Robson Barreirinhas, o grupo iniciou a atividade na Paraíba em 2012.
3: Foi ampliando essa atividade, utilizando-se de um sofisticado esquema para ocultação de recurso, para lavagem de dinheiro, para evasão de recursos.
0: A investigação também identificou possíveis indícios de omissão de rendimentos e de sonegação de impostos. O secretário da Receita Federal, Robson Barreirinhas, destaca os prejuízos para o país.
3: As bets, elas se tornaram uma doença social no Brasil. E quando se fala de bets ilegais, esse problema é exponencialmente aumentado, porque a bet legal não tem nem mesmo a regulação que hoje existe no Brasil. Não existe, por exemplo, impedimento para crianças joguem em bets ilegais. Não há as ferramentas de autoexclusão, de autolimitação que foram impostas para as bets legais, prejudicando ainda mais a população brasileira.
0: O ministro da Fazenda, Dário Duriga, disse que as atividades da empresa no país já foram suspensas.
4: A gente já tem uma medida cautelar que suspende a atuação dessa empresa dentro de um processo de fiscalização que já vinha acontecendo, com troca de informação entre as demais autoridades. A gente tem conseguido viabilizar esse combate criminal que envolve lavagem de dinheiro, envolve ocultação de patrimônio dessas empresas.
0: Ao todo, foram cumpridos 17 mandados de busca e apreensão em 14 localidades, nos estados da Paraíba, Sergipe, São Paulo, Rio de Janeiro e Paraná. A decisão também prevê a apreensão de bens e valores até o limite aproximado de R$1 bilhão. Reportagem Luana Karen.
1: Estão públicas mais de 2 mil páginas que autorizam 85 empresas de apostas a funcionarem no país.
2: A iniciativa faz parte da política de transparência ativa da Secretaria de Prêmios e Apostas, de acordo com o ministro da Fazenda, Dario Durigan.
4: Os principais documentos de todos esses processos já estão disponíveis, tanto documentos que embasam origem de recursos, quanto documentos da avaliação jurídica e até o documento que é o relatório final da nossa avaliação, que tem ali o contexto geral, quem são os sócios, qual é o ramo de atuação da empresa, qual é o negócio da empresa. Isso fica agora para todas as empresas que pediram autorização, isso fica público, cumprindo com esse compromisso de transparência ativa.
1: A publicação dos documentos está sendo realizada de forma gradual e sem comprometer a proteção das informações que possuem acesso restrito.
2: Ainda de acordo com o ministro Dario Durigan, cerca de 5 milhões de contas estão impedidas de fazer apostas no país.
1: Os bloqueios incluem 3 milhões de beneficiários de programas sociais.
2: Os dados podem ser encontrados na página do Ministério da Fazenda em gov.br/fazenda.
1: As vendas do comércio varejista cresceram 0,5% em junho, na comparação com maio.
2: Os dados são da pesquisa mensal de comércio divulgada nesta quinta-feira pelo IBGE.
5: O volume de vendas do comércio varejista teve um aumento de 0,5% no mês de junho em relação ao mês anterior. Mas a média para o trimestre encerrado em junho foi negativa em 0,3%. Entre as atividades com alta estão outros artigos de uso pessoal e doméstico, hipermercados, supermercados, produtos alimentícios, bebidas e fumo, móveis e eletrodomésticos e artigos farmacêuticos, médicos, ortopédicos e de perfumaria. Entre as atividades em queda estão livros, jornais, revistas e papelaria, tecidos, vestuário e calçados, combustíveis e lubrificantes. O gerente da Pesquisa Mensal de Comércio, Cristiano Santos, explica os resultados.
6: Então, das 8 atividades pesquisadas, 4 ficaram no campo positivo. O principal setor que teve crescimento foi de outros artigos de uso pessoal e doméstico. Ali tem resultados de vários nichos, dentre eles de lojas de departamentos, lojas de brinquedos. E teve, então, um crescimento, foi o topo ali, o que mais cresceu. O que mais caiu, né, dessas 8 atividades foi a atividade de tecidos, vestuário e calçados.
5: Na comparação com junho do ano passado, o volume de vendas no varejo aumentou 2,9%. No acumulado do ano, a alta é de 1,9%. Reportagem Luciana Colares de Holanda.
1: A estimativa para a produção de grãos na safra 2025-2026 deve ultrapassar 360 milhões de toneladas.
2: Segundo o levantamento divulgado hoje pela Conab, a Companhia Nacional de Abastecimento, se confirmado, o volume representa 8 milhões e 500 mil toneladas a mais do que no ciclo passado.
1: O milho e a soja juntos devem compor 90% do total da safra, como explica Silvio Porto, presidente da Conab.
7: Nós temos aqui 180,5 milhões de toneladas de soja, 143 milhões de toneladas de milho. A primeira safra de milho, que foi a grande recuperação, fez com que nós tivéssemos um aumento bastante expressivo. Nós saímos de 24,9 milhões de toneladas na safra anterior para quase 30 milhões.
2: Dentre os produtos de inverno, o trigo deve registrar 5 milhões e 800 mil toneladas.
1: A estimativa representa redução de 26,2%, principalmente por conta das chuvas no sul do país, como detalha o presidente da Conab, Silvio Porto.
7: O que nos preocupa é a questão do trigo. Nós tivemos uma queda muito acentuada de produção, de área no caso, além dessa queda muito significativa da área, serão as condições de chuva, né, em função do El Niño. Isso principalmente no Rio Grande do Sul poderá comprometer a qualidade desse trigo que será colhido nesse período.
2: Quem recebe ou utiliza Vale Alimentação e Vale Refeição deve ficar atento às regras para o uso desses benefícios.
1: A regulamentação, feita no final de julho, amplia a aceitação dos cartões, reduz custos para os estabelecimentos e reforça que os valores devem ser usados apenas na compra de alimentos e refeições.
2: Confira na reportagem como essas regras se aplicam a trabalhadores e estabelecimentos.
8: Localizado em um shopping de Brasília, o restaurante do empresário Pedro Mendonça faz parte de uma rede especializada em frutos do mar com mais de 30 anos de história. O comércio foi fundado pelo seu pai nos anos 90 e de lá para cá passou por adaptações. Entre elas, a variedade nas formas de pagamento. Segundo Pedro, oferecer o Vale Refeição como uma das alternativas ajuda a atrair novos clientes e facilita o acesso do público ao negócio da família.
9: A pessoa que usufrui desse Vale Refeição, ela ganha crédito, ela tem que usar ele, então ela dá preferência para usar, de fato, em restaurantes que ela possa aproveitar esse crédito. Então, eu vejo mais como o principal benefício é essa possibilidade de ter novos clientes.
8: Instituídos há mais de 50 anos por meio de lei, o Vale Refeição e o Vale Alimentação fazem parte do Programa de Alimentação do Trabalhador, o PAT. Os benefícios oferecidos pelas empresas aos colaboradores funcionam como um crédito para garantir uma alimentação adequada. Neste ano, um decreto estabeleceu novas regras para o programa. A principal mudança, de acordo com Rogério Araújo, coordenador do PAT do Ministério do Trabalho e Emprego, é o estabelecimento do teto de 3,6% nas taxas cobradas pelas operadoras sobre as transações. A medida acaba com as cobranças de tarifas elevadas que muitas vezes inviabilizavam a adesão de estabelecimentos às bandeiras de cartão.
10: Por isso a limitação das taxas e o prazo de liquidação é tão importante. Esses estabelecimentos comerciais menores, restaurantes pequenos, supermercados de bairro, esse estabelecimento não vai mais precisar usar o capital de giro para fazer essa movimentação. Ele vai ser pago ali dentro dos 15 dias e com a taxa muito mais baixa. Então ele não vai ter perda em aderir ao PAT.
8: O decreto determina ainda que as empresas emissoras que possuem mais de 500 mil usuários ativos devem adaptar até novembro deste ano seus sistemas para que os cartões de Vale Refeição e Vale Alimentação funcionem em qualquer maquininha de pagamento. Além disso, Rogério Araújo destaca que o texto reforça que os valores destinados aos auxílios devem ser utilizados exclusivamente para compra de alimentos e refeições.
10: Esse programa foi criado com a ideia de que a gente pudesse fazer uma alimentação segura para o trabalhador, uma nutrição adequada para que ele desenvolva as atividades, não tenha problemas nutricionais, evitando inclusive acidentes de trabalho, faltas ao trabalho. E aí, claro, a consciência do trabalhador tem que ser também nesse sentido, de consumir o seu vale alimentação e refeição para o fim que é destinado, sem tentar fazer um uso inadequado, por exemplo, aquisição de produtos eletrônicos ou ainda com essa venda do benefício.
8: Empresas, operadoras e estabelecimentos que descumprirem as regras estão sujeitos a sanções administrativas, com multas que variam de R$5.000 a R$50.000. Quem descumprir a regulamentação também pode perder benefícios fiscais previstos na legislação. Reportagem Gabriela Noronha.
1: Estão abertas as inscrições para cursos de detecção precoce de câncer na atenção primária.
2: São 7 cursos online e gratuitos voltados para equipes de saúde.
1: O foco das capacitações está na prevenção e no diagnóstico rápido dos tipos frequentes da doença.
11: Profissionais da atenção primária à saúde podem se inscrever para 7 cursos gratuitos e 100% online para detecção precoce do câncer. A iniciativa traz qualificações como a detecção precoce de câncer, prevenção dos fatores de risco para cânceres, rastreamento organizado, detecção precoce de câncer do colo do útero e de mama e gestão de base populacional na atenção primária. Os cursos têm matrículas abertas por prazo indeterminado. Os cursos contribuem para o fortalecimento das redes de atenção à saúde e para a qualificação do cuidado ofertado à população. Eles fazem parte de iniciativa que apoia a organização e a qualificação dos processos de trabalho das equipes que atuam na atenção primária para a detecção precoce dos cânceres e a continuidade do cuidado. Além de cursos, são ofertados materiais técnicos e educativos a profissionais e gestores. Daniele Popov para a Voz do Brasil.
1: Professores e educadores de

0: taxas e o prazo de liquidação é tão importante. Esses estabelecimentos comerciais menores, restaurantes pequenos, supermercados de bairro, esse estabelecimento não vai mais precisar usar o capital de giro para fazer essa movimentação. Ele vai ser pago ali dentro dos 15 dias e com a taxa muito mais baixa. Então ele não vai ter perda em aderir ao PAT.
1: O decreto determina ainda que as empresas emissoras que possuem mais de 500 mil usuários ativos devem adaptar até novembro deste ano seus sistemas para que os cartões de Vale Refeição e Vale Alimentação funcionem em qualquer maquininha de pagamento.
2: No Tribunal Federal, o ministro Edson Fachin anunciou apoio ao ministro Flávio Dino, que vem sofrendo ameaças. Vamos ouvir um trecho da fala do ministro.
3: A presidência do Supremo Tribunal Federal, em nome deste tribunal, manifesta solidariedade ao ministro Flávio Dino e reconhece que ameaças à segurança física dos ministros e familiares devem ser apuradas com rigor. A Secretaria de Polícia Judicial do Supremo Tribunal Federal colaborará com as autoridades públicas para a plena elucidação dos fatos e pela responsabilização, inclusive penal, de quem tiver praticado crimes.
4: O presidente do STF também defendeu a democracia, a Constituição Federal e as liberdades fundamentais, como a liberdade de imprensa.
2: STJ afasta a prescrição de 5 anos em ação civil pública de indenização sobre os chamados crimes de maio, ocorridos em São Paulo em 2006.
4: O processo voltará à primeira instância, que deverá analisar os fatos e os pedidos de reparação. Fátima Uchoa.
5: Os crimes de maio foram uma série de episódios violentos marcados por ataques do primeiro comando da capital contra forças de segurança e pela reação policial, que causaram mais de 500 mortes, muitas em situações não esclarecidas. Na origem, o Ministério Público de São Paulo reuniu pedidos de reparação individual e coletiva, incluindo danos, assistência, preservação da memória e medidas de não repetição. Seguindo o voto do relator ministro Teodoro Silva Santos, a maioria da primeira sessão do STJ considerou alegações de execução, sumárias, desaparecimentos de pessoas, participação ou omissão de agentes públicos e falhas nas investigações. Também considerou os compromissos internacionais assumidos pelo Brasil na proteção dos direitos humanos.
2: TSE condena vereador por violência política contra colega mulher.
4: O caso é de Nova Friburgo, no Rio de Janeiro. Fábio Ruas.
6: A vereadora Priscila Pita, do PT, foi vítima de violência política de gênero praticada pelo vereador José Sebastião Rabelo, do Solidariedade, na Câmara Municipal de Nova Friburgo. Sebastião foi condenado a 1 ano de reclusão e teve os direitos políticos suspensos. O TSE ainda declarou José Sebastião inelegível. Para o relator do caso no TSE, ministro Dias Toffoli, o vereador submeteu a colega a constrangimentos, humilhações e ameaças, com discriminação de gênero, com o objetivo de impedir ou dificultar o pleno exercício de mandato de vereadora.
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2: A você, uma boa noite.
4: E até amanhã.
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9: Eu sou Paula Groba.
10: E eu sou Humberto Pinheiro.
9: E estes são os destaques de hoje do Jornal do Senado, que começa agora.
10: Senado aprova liberação de dinheiro para socorro a vítimas de desastres naturais.
9: Redução de tributos sobre combustíveis e isenções para a Copa Feminina de 2027 são aprovadas.
10: Senado aprova mudanças em imposto para dar mais segurança ao produtor rural.
9: Boa noite.
10: Boa noite.
9: O Senado aprovou a garantia de recursos para o socorro e a assistência a vítimas de enchentes e secas no país. Senadores aprovaram um crédito extraordinário de 305 milhões de reais.
10: O dinheiro deve beneficiar cerca de 1 milhão e 600 mil pessoas. Repórter Alexandre Campos.
11: O dinheiro está sendo destinado a cobrir despesas urgentes e imprevisíveis relacionadas a ações emergenciais de socorro a vítimas, à assistência humanitária e ao restabelecimento de serviços essenciais em diversas regiões do país. O Poder Executivo justificou o pedido de gasto extra, já que o país, no início deste ano, experimentou eventos climáticos diversos, com estiagem em algumas regiões e excesso de chuvas em outras. Em comum, mortes, destruição e deslocamento forçado de pessoas, o que exigiu a liberação do dinheiro de forma emergencial. A relatora da medida provisória na Comissão Mista de Orçamento foi a senadora Tereza Cristina, do PP de Mato Grosso do Sul. Ao apresentar relatório favorável ao texto, ela chamou a atenção para a necessidade de o governo adotar uma postura preventiva, já que muitos desastres se repetem ano após ano.
12: Defesa Civil não espera. Diante de desastres que já atingiram milhões de brasileiros, socorrer as vítimas é dever do Estado, não favor de governo. O desastre é sempre uma tragédia, mas não é uma surpresa. Um país que, estação após estação, precisa correr para socorrer aquilo que poderia ter prevenido, não enfrenta um problema de imprevisibilidade, enfrenta um problema de planejamento.
11: Pelo texto da MP, que segue para promulgação, 1 milhão e 600 mil pessoas devem ser atendidas com os recursos liberados.
9: Senadores também autorizaram 3 operações de crédito da cidade de São Paulo com bancos internacionais. Duas delas financiam um programa de redução da emissão de gases poluentes por meio da eletrificação de frota de ônibus. Os empréstimos serão com o Banco Interamericano de Desenvolvimento e com o Banco Internacional para Reconstrução e Desenvolvimento, num total de 496 milhões e 600 mil dólares.
10: A terceira operação será destinada ao Avança Saúde 2, programa de reestruturação da rede hospitalar do município de São Paulo. Os projetos seguem para promulgação.
9: Avançou no Senado o projeto que amplia a transparência das informações que faculdades e universidades devem fornecer aos alunos.
10: Documentos como credenciamento e autorização dos cursos deverão ser apresentados no início de cada período letivo. Repórter Rodrigo Rezende.
13: Instituições de ensino superior deverão apresentar aos alunos, de forma simples e acessível, os atos de autorização e reconhecimento dos cursos superiores oferecidos. A medida deve ser feita no início de cada período letivo. Projeto com esse objetivo, da senadora Jussara Lima, do PSD do Piauí, foi aprovado pela Comissão de Educação do Senado. O senador Espiridião Amin, do Progressistas, de Santa Catarina, apresentou o relatório favorável ao projeto feito pelo senador Confúcio Moura, do MDB de Rondônia.
14: Conferindo segurança aos estudantes quanto à qualidade da instituição e segurança quanto ao curso em que estudam ou estudaram, bem como à sociedade que terá assegurada a formação adequada dos novos profissionais. A expansão quantitativa do ensino superior tem demandado esse tipo de cuidado.
13: A instituição também fica obrigada a apresentar aos estudantes no início do período letivo os programas dos cursos e demais componentes curriculares, sua duração, requisitos, qualificação dos professores, recursos disponíveis e critérios de avaliação. O projeto segue para análise da Câmara dos Deputados.
9: E a Comissão de Constituição e Justiça aprovou o projeto que cria o Estatuto dos Cães e Gatos, com deveres para os tutores, como alimentação adequada, vacinação e proteção contra o abandono. O texto também regulamenta os animais comunitários e estabelece regras para garantir o bem-estar dos animais. A proposta segue para a Comissão de Meio Ambiente.
10: Também avançou no Senado um projeto que aumenta as penas para maus tratos e permite, em casos de crueldade praticada por crianças e adolescentes, a aplicação da medida socioeducativa de internação. Repórter Bruno Lourenço.
15: O projeto de lei inclui ações contra animais praticadas com crueldade extrema ou com potencial concreto de causar lesão grave ou morte como nova hipótese de internação para menores de idade. A proposta também aumenta penas para maus-tratos contra animais em geral. A relatora, senadora Leila Barros, do PDT do Distrito Federal, defendeu o maior cuidado com os animais.
16: A vedação à crueldade, ela constitui fundamento central do direito animal brasileiro e confere proteção aos animais individualmente considerados. Essa proteção constitucional também se relaciona à dignidade da pessoa humana na medida em que a submissão de animais à crueldade degrada os próprios valores éticos que devem orientar as ações humanas e a atuação estatal.
15: O texto que será submetido a turno suplementar de votação na CCJ ainda aumenta a punição em casos que envolvam tortura, abuso sexual ou transmissão das agressões pela internet.
9: O Senado aprovou e seguiu para a sanção o projeto que trata da redução de tributos sobre combustíveis e isenções para a Copa do Mundo Feminina de 2027.
10: O texto também inclui isenções para a produção de fertilizantes e exploração dos chamados minerais críticos. O repórter Pedro Pincer tem mais informações.
17: O projeto prevê a redução de tributos federais sobre a importação, a produção e a venda de óleo diesel rodoviário, biodiesel, gasolina, etanol e querosene de aviação. Segundo o texto, o que o governo deixar de arrecadar será compensado pelo aumento da receita após o início do conflito entre Irã e Estados Unidos em fevereiro deste ano. A relatora, senadora Tereza Leitão, do PT de Pernambuco, destacou a importância da aprovação do texto para o setor de combustíveis em um cenário de conflito iminente entre grandes produtores.
18: Felizmente, o Brasil adotou algumas medidas, como a redução de tributos federais e a concessão de subvenções a produtores e importadores, condicionadas à redução equivalente do preço de venda, que amorteceram o choque sobre os preços domésticos. No caso da gasolina e do GLP, as diferenças entre os preços pré-guerra e os atuais são inferiores a 5%. É necessário, contudo, que essas políticas se mantenham.
17: Entre as medidas para os produtores rurais, o texto reduz de 50% para 30% o limite da receita com exportação para que a empresa possa deixar de pagar o imposto sobre bens e serviços e a contribuição sobre bens e serviços. A União poderá conceder até 5 bilhões de reais em créditos fiscais para a produção de fertilizantes, matérias-primas, remineralizadores e bioinsumos entre 2027 e 2031. A proposta também prevê medidas como regras para a destinação de recursos a hospitais inteligentes de alta complexidade e benefício fiscal para a FIFA para a realização da Copa do Mundo de Futebol Feminino em 2027. O texto segue agora para a sanção presidencial.
9: E quem produz no campo pode ter mais segurança na hora de calcular o imposto sobre sua propriedade. A Comissão de Assuntos Econômicos aprovou mudanças no ITR, o Imposto Territorial Rural, para evitar que benfeitorias e investimentos feitos pelo produtor aumentem indevidamente a cobrança.
10: A proposta agora segue para análise da Câmara dos Deputados. Repórter Marcela Cunha.
19: O texto busca dar mais segurança no cálculo do Imposto sobre a Propriedade Territorial Rural, o ITR, principalmente na definição do valor que serve de base para a cobrança, que é da terra nua, ou seja, sem construções e melhorias. Autor da proposta, o senador Jaime Campos, do União de Mato Grosso, afirma que o modelo atual gera insegurança para produtores rurais.
20: O atual modelo, cálculo do ITR, ele é incoerente e injusto, vamos ser honestos aqui. O preço do mercado, lamentavelmente, às vezes não é compatível. O problema prejudica muitos produtores rurais do nosso Brasil.
19: A proposta também prevê que o ITR não seja cobrado sobre imóveis rurais invadidos quando a ocupação impedir o uso econômico da propriedade e permite que o contribuinte apresente um contralaudo técnico válido por 5 anos quando discordar dos valores usados pela Receita Federal para calcular o valor da terra.
10: Com edição de Paula Groba e trabalhos técnicos de João Lira, o Jornal do Senado fica por aqui. Acompanhe agora as notícias da Câmara dos Deputados. Boa noite.
9: Boa noite e até amanhã.
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21: Câmara cria benefício fiscal para empresas de combustíveis e fertilizantes.
22: Projeto cria fundo para financiar exportador atingido por tarifas dos Estados Unidos.
23: Plenário obriga a realização de check-ups periódicos para mulheres no SUS.
24: Deputados fixam regras para reconhecimento facial em espaços públicos.
25: Boa noite. Na primeira semana de esforço concentrado antes das eleições, os deputados aprovaram várias matérias. Entre elas, a Câmara aprovou regras para o uso de reconhecimento facial em espaços públicos, como informa o repórter Antônio Vital.
26: A Câmara dos Deputados aprovou o projeto que define regras para o uso de sistemas de reconhecimento facial por órgãos do governo e nos serviços públicos essenciais, como ônibus e metrô. O projeto, apresentado pelo deputado Rodrigo Gambale, do Podemos, de São Paulo, permite o uso do reconhecimento facial em estações de metrô, trem e ônibus, no interior de composições e plataformas, nas ruas, edifícios públicos e repartições administrativas. Mas o texto prevê ressalvas. De acordo com a proposta, uma pessoa não poderá ser abordada, detida ou ter seus direitos restringidos apenas porque foi identificada por um sistema automático. Antes de qualquer medida, a identificação terá que ser conferida por uma pessoa. O mesmo vale para o envio de alertas a órgãos de investigação criminal. O texto também proíbe o uso do reconhecimento facial para perseguição de pessoas ou grupos por motivos discriminatórios, políticos, ideológicos ou religiosos. Fica ainda proibida a vigilância em massa, sem motivo específico, bem como monitoramento de áreas sensíveis, como banheiros, vestiários e locais de culto. Já o tratamento de dados biométricos só poderá ocorrer em atividades de investigação ou segurança pública, controle de acessos a locais restritos com consentimento do titular, prevenção de fraudes, busca de pessoas desaparecidas, localização de foragidos da justiça, prevenção de atentados, apoio a ações de defesa civil ou resposta a emergências. Relator em plenário, o deputado Sinaldo Bulhões Júnior, do MDB de Alagoas, defendeu que a tecnologia pode fortalecer a segurança em locais de grande circulação e ajudar as forças policiais na localização de foragidos e de pessoas desaparecidas. Ele também argumentou que a regulamentação é necessária porque o reconhecimento facial já vem sendo usado por estados e municípios sem regras nacionais unificadas.
27: A eficácia desses sistemas é demonstrada pelos diversos casos recentes em que suspeitos e condenados por crimes bárbaros ficam identificados e presos pela polícia graças à tecnologia do reconhecimento facial. Os sistemas de reconhecimento facial e os demais meios automatizados de identificação biométrica apresentam ainda outras vantagens. Eles mostram-se dissuasórios de delitos como assédios em transportes públicos.
26: O projeto também prevê regras de governança e transparência. Os sistemas terão que manter registros de auditoria, adotar criptografia e controle de acesso às bases de dados, além de realizar testes periódicos de precisão. Obriga ainda o poder público a priorizar tecnologias certificadas em relação à neutralidade racial e a correta identificação de características físicas. A fiscalização caberá à Autoridade Nacional de Proteção de Dados, a ANPD. O projeto que estabelece regras para o uso de reconhecimento facial em espaços públicos agora será analisado pelo Senado. Rádio Câmara de Brasília, com informações de Daniela Ilessa, Antônio Vital.
0: Educação.
22: Os deputados aprovaram proposta que impede a retenção dos recursos do fundo que financia a conectividade das escolas públicas. O governo foi contra a medida, como explica a repórter Ana Raquel Macedo.
1: O plenário da Câmara aprovou o projeto que impede que o governo retenha os recursos do Fundo de Universalização dos Serviços de Telecomunicações, o FUST. O FUST é destinado a financiar a expansão da infraestrutura de comunicações, a conectividade de escolas públicas, a cobertura em áreas rurais e remotas e a conexão de pontos de interesse público. O fundo é financiado por empresas de telecomunicações que contribuem com 1% de sua receita operacional bruta. Além de tornar os recursos do FUST não sujeitos a contenções orçamentárias, a proposta também prorroga por mais 5 anos o benefício de redução de até 50% da contribuição ao FUST para empresas do setor que investirem recursos próprios em programas aprovados pelo Conselho Gestor do Fundo. O projeto foi apresentado pelo deputado Juscelino Filho, do PSDB do Maranhão, e recebeu parecer favorável da relatora, deputada Maria Rosas, do Republicanos de São Paulo. No plenário, foi aprovado com 333 votos favoráveis e 91 contrários. A bancada do governo criticou a proposta,
25: O deputado Tarcísio Mota, do PSOL do Rio de Janeiro, defendeu o uso do fuste para levar conexão às escolas, mas questionou os critérios para a proibição de retenção dos recursos.
2: Na hora que a gente está falando em gastos sociais, contingência, e na hora que a gente está falando de outras coisas, como esse, que embora seja para escolas, ele é definido por um conselho gestor da própria empresa, aí não pode contingenciar.
25: Já o autor da proposta, deputado Juscelino Filho, ex-ministro das comunicações do governo Lula, disse estranhar a falta de apoio da bancada governista. Ele disse que o fundo, criado no ano 2000, ficou mais de 20 anos sem ser usado.
3: Estamos garantindo o não contingenciamento do fuste, garantindo a sua renovação por 5 anos para que os projetos, todos os mecanismos que são aprovados no Conselho Gestor, onde tem representantes de vários ministérios, sejam executados.
25: O projeto que impede que o governo retenha os recursos do Fundo de Universalização dos Serviços de Telecomunicações, o FUSH, seguiu para a análise do Senado. Da Rádio Câmara de Brasília, com informações de Antônio Vital, Ana Raquel Macedo.
0: Justiça.
4: A Câmara aprovou o projeto que reajusta o valor das custas na Justiça Federal. Entenda a questão com o repórter Márcio Aquilissardi.
5: O plenário da Câmara aprovou o projeto que reajusta o valor das custas processuais cobradas pela Justiça Federal. As custas são os valores que as partes de um processo têm que pagar para cobrir os gastos com os serviços da Justiça durante um processo. Elas funcionam como uma taxa para manter o trabalho de juízes, servidores, cartórios e atos como citações e perícias. O projeto apresentado pelo Superior Tribunal de Justiça, o STJ, também cria um fundo para financiar a modernização da Justiça Federal. E esse fundo não poderá ser usado para pagar salários. A proposta define valores para as custas relativas às diversas etapas dos atos judiciais. As custas de uma ação civil, por exemplo, correspondem a 2% do valor das causas e variam de um valor mínimo de R$ 112 até o máximo de R$ 62 mil. Reais. De acordo com o projeto, os valores serão corrigidos a cada 2 anos e ficarão isentos do pagamento pessoas que ganham menos de R$ 5 mil por mês, o governo federal, estados e municípios. Também ficam isentos o Ministério Público, a Defensoria Pública e os autores de ações populares, ações civis públicas e ações coletivas. A proposta teve como relator no plenário o deputado Rubens Pereira Júnior, do PT do Maranhão. Ele disse que o reajuste do valor e a criação do fundo vão ajudar a melhorar os serviços da Justiça Federal.
2: Esse fundo vai permitir melhor aparelhamento da Justiça Federal, vai permitir maior interiorização da Justiça Federal, vai permitir que nós ampliemos a quantidade de mutirões da Justiça Federal e que, portanto, sem dúvida alguma, vem em boa hora para melhorar a prestação de serviço jurisdicional no nosso país.
5: O projeto que reajusta o valor das custas processuais cobradas pela Justiça Federal foi enviado para a sanção presidencial e pode virar lei. Da Rádio Câmara de Brasília, com informações de Antônio Vital, Márcio Aquilissardi.
0: Transportes.
22: O plenário da Câmara aprovou punição para quem usar veículo ou embarcação para abandonar animais. O repórter Marcelo Larcher nos traz as razões para a proposta.
6: A Câmara dos Deputados aprovou o projeto que altera o Código de Trânsito e a Lei de Segurança do Tráfego Aquaviário para tornar infração gravíssima o uso de veículo ou embarcação para abandonar animais. A punição será multa multiplicada por 10 e suspensão do direito de dirigir por 12 meses. No caso de abandono de cão ou gato, a suspensão do direito de dirigir será maior, de 18 meses. Se o abandono resultar em morte, atropelamento ou lesão do animal, a multa será aplicada em dobro. Em caso de reincidência no período de até 24 meses, o motorista terá a Carteira Nacional de Habilitação cassada. As mesmas regras valerão para quem usar embarcação, como barco a motor, lancha ou moto aquática, para abandonar animais em locais como rios, lagos e represas. Relator da proposta, o deputado Fred Costa, do PRD de Minas Gerais, argumentou que o abandono de animais é uma forma grave de crueldade e que o uso de veículo torna a conduta ainda mais reprovável. Segundo ele, muitas vezes o animal é levado para um local distante justamente para dificultar o retorno, o resgate ou a identificação do responsável. O relator também afirmou que esse tipo de abandono aumenta o sofrimento do animal e o risco de morte, atropelamento, fome, sede, doenças, exposição ao clima e ataques de outros animais. No caso das vias públicas, ele destacou ainda o risco para a segurança do trânsito. No plenário, o relatório foi lido pelo deputado Luiz Lima, do Novo do Rio de Janeiro, que defendeu a proposta.
7: Esse projeto traz a possibilidade do motorista ter a sua cassação em relação à sua habilitação, se ele for um reincidente de abandono de animais, no prazo de 24 meses, e parabenizar o deputado Fred Costa.
6: O plenário aprovou ainda a medida provisória que destina 305 milhões de reais ao Ministério da Integração e do Desenvolvimento Regional. O objetivo é financiar ações de proteção e defesa civil em resposta a desastres naturais, como chuvas intensas e secas, que afetam diversas regiões do Brasil. A medida provisória e o projeto que pune o uso de veículo ou embarcação para abandonar animais seguiram para análise do Senado. Da Rádio Câmara de Brasília, com informações de Daniele Lessa e Antônio Vital, Marcelo Larcher.
0: Saúde.
25: A Câmara aprovou projeto que obriga a realização de check-ups periódicos para mulheres no SUS. O texto já pode seguir para a sanção presidencial e virar lei, como nos informa Ana Raquel Macedo.
8: A Câmara dos Deputados concluiu a aprovação do projeto que obriga o Sistema Único de Saúde, o SUS, a disponibilizar check-ups anuais para as mulheres, com consultas médicas e exames. O projeto, apresentado pela deputada Nelly Aquino, do Podemos de Minas Gerais, foi aprovado pela Câmara em 2024 e, depois disso, foi alterado pelo Senado. O texto prevê que o SUS deverá oferecer o serviço com base em critérios baseados nas doenças e problemas de saúde com maior incidência, de acordo com critérios epidemiológicos. Também obriga a realização de campanhas para conscientizar as mulheres sobre a prevenção de doenças. Entre os exames previstos estão os destinados a identificar casos de hipertensão arterial, diabetes e doenças relacionadas ao colesterol. A prevenção de doenças cardíacas e de casos de câncer foi a principal justificativa da autora para a necessidade do check-up anual das mulheres na rede pública de saúde. Ao retornar para a Câmara, depois de ser modificado pelo Senado, o projeto foi defendido também pelo relator, deputado Paulo Soares, do Podemos de São Paulo.
11: Projeto fundamental no cuidado com a saúde preventiva de todas as mulheres do nosso país. É importantíssimo que a gente possa debater a situação da saúde preventiva, criando mecanismos que deem condições, inclusive, de diagnóstico precoce, por exemplo, das doenças oncológicas.
8: O projeto que propõe check-up anual para mulheres na rede pública de saúde também prevê campanhas de divulgação sobre a importância das atividades físicas, orientações sobre saúde mental e sobre o calendário de vacinas. Depois de aprovado pelo plenário, o projeto seguiu para a sanção presidencial e pode virar lei. Da Rádio Câmara de Brasília, com informações de Antônio Vital, Ana Raquel Macedo.
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0: Economia.
25: A Câmara aprovou um projeto que cria benefícios fiscais para empresas de combustíveis, terras raras e fertilizantes. O repórter Antônio Vital acompanhou a votação.
26: A Câmara dos Deputados aprovou o projeto do governo que permite que o excesso de arrecadação provocado pelo aumento do preço dos combustíveis registrado desde o início do ano se transforme em subsídio e subvenções para empresas do setor. O objetivo é reduzir o impacto da guerra entre os Estados Unidos e Irã nos preços do óleo diesel, biodiesel, gasolina, etanol e querosene de aviação. A proposta reduz a alíquota de tributos federais sobre a importação, produção e comercialização desses combustíveis, as empresas terão direito ainda ao uso de créditos tributários para descontar o pagamento de tributos, como PIS/PASEP e COFINS. A medida vale apenas para este ano, mas a empresa que não utilizar os créditos em 2026 poderá descontar do pagamento da CBS, tributo criado pela reforma tributária que começará a ser cobrado no ano que vem. O projeto também autoriza o governo a conceder créditos fiscais a empresas produtoras de fertilizantes entre 2027 e 2031, dentro do limite total de R$1 bilhão por ano. A relatora, a deputada Marussa Boldrin, do Republicanos de Goiás, alterou o texto original do governo e acrescentou na proposta benefícios para empresas do setor de minerais críticos e estratégicos e aquelas envolvidas na realização da Copa do Mundo Feminina. Excepcionalmente, os benefícios tributários concedidos a essas empresas ficam de fora de exigências previstas na Lei de Responsabilidade Fiscal. Dessa forma, obrigações como estimativa de beneficiários, metas de desempenho e mecanismos de avaliação de resultados deixarão de ser cobradas, o que vai valer apenas para este ano. A proposta também determina que os mesmos benefícios fiscais para a cadeia dos combustíveis fósseis sejam concedidos a dos biocombustíveis, para não provocar distorções no setor. Autoriza ainda o uso de créditos tributários pelas empresas produtoras de etanol. A relatora Marussa Boldrin justificou a importância da proposta.
13: Quando o mundo entra em crise, quem não pode pagar a conta é o brasileiro. Não pode ser o caminhoneiro na hora de abastecer, não pode ser a mãe de família quando a conta chega lá no supermercado, não pode ser o produtor rural quando coloca o trator para trabalhar. E muito menos podemos cometer os erros de tirar a competitividade do biocombustível, fruto de quem produz energia limpa.
26: O texto final aprovado contém limites para benefícios fiscais e subvenções, que na prática são uma espécie de ajuda financeira às empresas. Para os produtores de álcool, esse limite será de R$1,2 bilhão por ano. As empresas beneficiadas terão que ser aprovadas pela Receita Federal. O projeto foi aprovado por 318 votos contra 113, com críticas da oposição, como as feitas pelo deputado Luiz Lima, do Novo do Rio de Janeiro.
14: Se nós fizéssemos conta nessa casa, como a gente faz conta na nossa própria casa, a gente não votaria a favor de um projeto como esse, que à primeira vista pode ser benéfico numa redução ali do preço do combustível, mas é uma bomba num lado da sociedade que está precisando de algo muito mais importante e vital.
26: Apesar das alterações feitas no texto original, o governo defendeu a aprovação do projeto, como disse a deputada Jandira Fegali, do PCdoB do Rio de Janeiro.
15: Esse projeto, ele possibilita a manutenção do preço dos combustíveis, a diferenciação com o etanol, que também é constitucional, e possibilita investimentos nacionais na área de fertilizantes e pesquisa de terras raras e minerais críticos.
26: Projeto que permite subsídios e subvenções para empresas produtoras e importadoras de óleo diesel, biodiesel, gasolina, etanol e querosene de aviação, seguiu para análise do Senado. Da Rádio Câmara de Brasília, Antônio Vital.
0: Votação.
25: Os deputados aprovaram um projeto que cria um fundo para financiar exportadores atingidos por tarifas dos Estados Unidos. A reportagem é de Márcio Aquilissardi.
5: O plenário da Câmara aprovou o projeto apresentado como resposta às tarifas impostas pelos Estados Unidos aos produtos brasileiros. O projeto, já aprovado pelo Senado, autoriza a criação de um fundo para ampliar o crédito a empresas exportadoras brasileiras, diretamente atingidas pelas tarifas. O fundo de crédito à exportação servirá para financiar capital de giro, compra de máquinas e investimentos produtivos. E contará com recursos do orçamento e outras fontes, como o Fundo de Garantia à Exportação, o FGE. A proposta estabelece regras para uso dos recursos, como limites para despesas administrativas e para o pagamento dos agentes financeiros envolvidos nas operações de crédito. A gestão ficará a cargo de um comitê coordenado pelo Ministério do Desenvolvimento, Indústria, Comércio e Serviços. Já a execução das operações será de responsabilidade do BNDES. O projeto também prevê compartilhamento de riscos entre fundos garantidores. O objetivo é ampliar a oferta de crédito sem comprometer os gastos públicos. O relator, deputado Isnaldo Bulhões Júnior, do MDB de Alagoas, resumiu o objetivo da proposta.
27: A matéria vem a criar um fundo auxiliar. Hoje as operações de exportações, elas são suportadas por um fundo garantidor. Que esse fundo vem, como já fala o nome, a garantir, a afiançar as operações de crédito para a exportação das empresas brasileiras. E o fundo auxiliar vem para evitar qualquer insegurança ao fundo garantidor.
5: O projeto que autoriza a criação de um fundo para ampliar o crédito a empresas exportadoras brasileiras seguiu para a sanção presidencial e pode virar lei. Da Rádio Câmara de Brasília, com informações de Antônio Vital, Márcio Aquilissardi.
22: Termina agora o Jornal Câmara dos Deputados, produzido pela Rádio Câmara, com trabalhos técnicos de Wellington Teles e a apresentação de Val Monteiro e Luciana Vieira. Uma boa noite para você.
25: A Voz do Brasil volta amanhã. Boa noite.
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9: Aquele que habita no esconderijo do Altíssimo, à sombra do Onipotente descansará. Direi do Senhor, Ele é o meu Deus, o meu refúgio, a minha fortaleza, e nele confiarei. Porque Ele te livrará do laço do passarinheiro e da peste perniciosa. Ele te cobrirá com as suas penas, e debaixo das suas asas te confiarás. A sua verdade será o teu escudo e broquel. Não terás medo do terror da noite, nem da seta que voa de dia, nem da peste que anda na escuridão, nem da mortandade que assola ao meio-dia. 1.000 cairão ao teu lado, e 10.000 à tua direita, mas não chegará a ti.

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1: Senhor, aqui estou para lhe agradecer por mais um dia, pela minha vida, pela minha saúde, pela minha família e pelo meu trabalho. Enfim, Senhor, por tudo que tens me dado, que muitas vezes nos lembramos apenas de pedir e esquecemos.

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0: Eu tô entupido de alegria. O Rio Grande tá entupido de alegria. Santa Catarina e Paraná, tá todo mundo entupido de alegria. Inclusive o amigo Nilson de Oliveira, lá em Ponta Grossa, tá entupido de alegria também. Olha, o Brasil inteiro tá entupido de alegria. Graças a Deus. Um abração pro Bugre pra vocês aí.
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2: 86.

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0: Alô?
1: É dos Garotos de Ouro?
0: Sim, pois não.
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0: Sou eu, pode falar.
1: Aqui é do cabaré. 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O que você pretende fazer?
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Aquele que habita no esconderijo do Altíssimo, à sombra do Onipotente descansará. Direi do Senhor, Ele é o meu Deus, o meu refúgio, a minha fortaleza, e nele confiarei. Porque Ele te livrará do laço do passarinheiro e da peste perniciosa. Ele te cobrirá com as suas penas, e debaixo das suas asas te confiarás. A sua verdade será o teu escudo e broquel. Não terás medo do terror da noite, nem da seta que voa de dia, nem da peste que anda na escuridão, nem da mortandade que assola ao meio-dia. 1.000 cairão ao teu lado, e 10.000 à tua direita, mas não chegará a ti.

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0: Senhor, aqui estou para lhe agradecer por mais um dia, pela minha vida, pela minha saúde, pela minha família e pelo meu trabalho. Enfim, Senhor, por tudo que tens me dado, que muitas vezes nos lembramos apenas de pedir e esquecemos de dizer. Obrigado, Senhor.
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0: Muito bom dia. Um abraço aos amigos que estão ligadinhos conosco nesta hora, né? Estas 5 horas e 16 minutos, 5 e 16. 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Faço a companhia para você até as 7 horas da manhã, levando para você o melhor da música bem gaúcha e japonesa. Aí o nosso amigo Antoninho está ligado conosco, né? É isso mesmo. Antoninho, nosso clube do ouvinte, nosso parceiro do chimarrão, que é ouvir aí. Amigo de Deus, chega aí então o Tibúrcio da Estância. Depois, logo em seguida, Adeus, meu bem, Os Mirins. Pedido musical da nossa amiguinha que tá ligadinha com a gente também, né? Já tá levantadinha, tá? Bom dia, nossos amigos do Chimarrão. Aos que mateiam conosco de manhã cedinho, vai, um abraço. Vamos trazendo a boa música, vamos prosseguindo por aqui, então. Quando são 5 horas e 16 minutos agora, hora certa, Sicredi. Gente que coopera, cresce.
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É o amanhecer aqui na Sentinela Pampiana. Boa música, bem gaúcha, em Galponê. Vão atendendo o pedido musical. A Ilma até quer ouvir, eu toco pra ela, claro. Bom dia, Ilma. Nossa clube do ouvinte, nossa parceira do chimarrão, tá aí pra você, então. É, colono amigo, chega aí, canta bonita, traz pra você. Tibúrcio da Estância, bom dia.

Está aí, colou no amigo, isso mesmo, vai, um abraço, bom dia nossos amigos do Chimarrão, aos que mateiam conosco de manhã cedinho, vai, aquele abraço, vamos trazendo para você a boa música, e vamos trazendo essas mensagens também para nós, né? O dinheiro acabou, as mulheres abandonou, os amigos sumiram, sabe por que tudo isso aconteceu? Porque tudo é fase, curtição, um dia se acaba. Curtição é coisa do momento. Roupas de marca fica velha. 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Dar valor a quem te dá valor. Sua mãe, seu pai, sua família. Dá valor ao seu amor. A quem, junto com você, ficou nos dias ruins. Isso sim, parceiros, realmente tem valor eterno. Grande abraço, nossos amigos. Bom dia para você. Eu vou trazendo a boa música, vou trazendo para você o melhor da música gaúcha, galponeira, campeira. É, a gente vai trazendo aqui no Amanhecer Sentinela. Isso mesmo. Bom dia.

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Daí trazer para você a boa música, começar o dia de bem com a vida, tomando um chimarrão. Saboroso, né? Isso mesmo. Bom dia, nossos amigos do chimarrão. Seu René Garcia, tá levantadinho, tá chimarrando? Bom dia, seu René. Bom dia, nossos clubes do ouvinte, nossos parceiros do chimarrão. Aos que mateiam conosco de manhã cedinho. Quando são 5 horas e 51 minutos. Bom dia, Adalberto Masluí Machado. Bom dia, nosso amigo do chimarrão. Maria Martins, estão levantadinha, chimarrando? Ela na Vila Nova. Joaquim La Roque de Quadros, a Neuza Bairros também está levantadita. Bom dia. Bom dia, nossos parceiros do chimarrão. Alcides Gomes Lopes também é clube do ouvinte. Bom dia. Wilson Soares Funk, lá no Sinamoma, Roseli, parceiro do chimarrão. O Coraldino Silveira, Edilce, também no bairro italiano. Bom dia, clube do ouvinte. Aladino Corsini também é clube do ouvinte, no bairro João 23. Bom dia. Ilma Cortelina Trombina também é clube do ouvinte. Bom dia, parceiros do chimarrão. Valdeci Gripa, ali no bairro de Túlio Vargas, né? É, o Armazém Gripa, um abraço, amigo, bom dia. Tânia Rosalina Mazuí, o Coca, lá no Cerro dos Teles, bom dia. Bom dia, nosso parceiro do chimarrão. E também o seu René Garcia e o Ione Garcia, no Passo do Leão, bom dia, bom dia. Daqui a pouco chama mais clube do ouvinte, ele quer ouvir, eu toco pra ele do fundo da grota, claro, vamos trazendo então, isto mesmo, o melhor da música toca aqui, aquela que você gosta de ouvir, né? É, aí então, pra você que tá ligadinho conosco, vai, taca, chega aí, bom dia.

É a Sentinela Pampiana fazendo companhia para o seu chimarrão. Bom dia, bom dia. 6 horas, 7 minutos. 6 e 7. É, vou levando para você o melhor da música. É, quando são 6 horas, 7 minutos, hora certa se crede, gente que coopera cresce. Santo Antônio, Minas Brico, nosso clube do ouvinte. Bom dia, Santo Antônio. Bom dia, nosso amigo do chimarrão. E também Oswaldo Vitti. Bom dia, seu Oswaldo, dona Heloísa. Bom dia. Bom dia, nossos amigos. Também o Perilo Viana Correia. A Luciana, o Vicente, bom dia, nossos parceiros do chimarrão, hein? A nossa roda de chimarrão também, Paulo Ricardo Santos, lá na Boa Vista. Bom dia, Paulo. Bom dia, nosso amigo do chimarrão. Bom dia também a Clube do Ouvinte, parceiro que mateia com a gente. Martinho Gomes de Almeida, também a Clube do Ouvinte. Bom dia, seu Martinho. Bom dia, nosso amiguinho do chimarrão. Ali na Vila Nova, nosso parceiro, está chimarrando conosco. José Antônio Contessa, também é Clube do Ouvinte. Isso mesmo. Bom dia, José. Bom dia, já pediu música, tocamos para ele, né? Isso, bom dia. José Costa, também é Clube do Ouvinte. Bom dia, José. Bom dia, nosso amigo do chimarrão. Ó, tá ali do Anautelo Barbosa, né? É, nosso parceiro, está mateando conosco também. Bom dia, nosso parceiro do chimarrão. Assim, vamos prosseguindo por aqui, trazendo para você o melhor da música bem campeira, bem galponeira, para começar o seu dia de bem com a vida. Sempre alegre e contente e faz bem para a saúde da gente, uma barbaridade, né? Ah, claro que faz. Bom dia, nossos amigos do chimarrão.

0: Pista de homem, rapaz.
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Convite para bingo. 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Primeiro prêmio, 10 quilos de carne. Segundo prêmio, 5 quilos de carne. Terceiro prêmio, 5 quilos de coxa. Quarto prêmio, 5 quilos de carne. 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

0: E ali é isso mesmo.
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3: Olá, muito bom dia, São Francisco de Assis. Muito bom dia, queridos amigos, queridas amigas, ouvintes da Sentinela. Chegamos no seu rádio, manhã de sexta, sextou, 14 de agosto. Saudando a todos, saudamos o colega de bancada. Bom dia, filho. Bom dia, Pedro.
4: Muito bom dia, pai. Muito bom dia, Valdevi. Muito bom dia a todos os ouvintes da Rádio Sentinela Pampeana e também do programa Sala de Notícias. Estamos iniciando mais um informativo da sua manhã, aqui pela Sentinela, Valdevi.
3: Muito bem, Pedrinho, e vamos imediatamente iniciar o programa tratando sobre o tempo, com a gentileza do Mercado do Negrão. É a previsão que está chegando.
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4: Isso aí, Valdevi, vamos imediatamente para a previsão do tempo aqui no Sala de Notícias. Começando pelo site Metsu Meteorologia, que marca hoje, quinta-feira, mínima de 13, máxima de 19 graus. Com ventos chegando a 20 km por hora e sem previsão de chuva. Está errado que o Metsu, né, já amanheceu com a garoa ladeada. Amanhã, sábado, mínima de 14, máxima de 25. Com ventos chegando a 18 km por hora, sem previsão de chuva. No domingo, mínima de 18. Máxima de 26 graus, com ventos chegando a 19 km por hora e 5 milímetros de chuva é o que marca domingo em São Francisco. Vamos agora ao site Climatempo, que marca hoje aqui em São Francisco de Assis, Valdevi, nesta sexta-feira, nesse sextou, teremos mínima de 13, máxima de 18 graus, com ventos chegando a 16 km por hora, umidade do ar em 76% e 67% de chances de cair 1 milímetro de chuva. Vamos para o sábado, onde teremos mínima de 13, máxima de 24 graus, com 2 milímetros de chuva para amanhã. E domingo, mínima de 18, máxima de 29 graus, com 7 milímetros de chuva, se espera no domingo. 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
3: Muito bem, são 7h08, 7h08, vamos à pauta das demais informações aqui no Sala de Notícias, o melhor informativo do rádio na Sentinela. E as mudanças que estão acontecendo no corpo aí dos gaúchos, né, que transforma hábitos e movimenta a economia. Metade dos gaúchos que usaram canetas comprou roupa nova. Tudo gera uma consequência em uma sociedade que não para de se movimentar e mudar. Vejam só, uma caneta criada para tratar problemas de saúde e que passou a ser usada no emagrecimento, agora mexe também com restaurantes, academias, indústrias e lojas. Muitas pessoas não apenas emagrecem, mas também conquistam uma nova qualidade de vida. Ao mesmo tempo, começam a comer menos. Os restaurantes perceberam e passaram a oferecer pratos menores. A indústria revê alimentos e embalagens. As academias procuram profissionais preparados para acompanhar mudanças rápidas no corpo. Agora, aparece outra consequência. O guarda-roupa deixou de servir. Pesquisa do Sindi Lojas de Porto Alegre está mostrando que metade dos gaúchos que usaram canetas emagrecedoras comprou roupas novas. Outros 8,3% preferiram reformar as peças que já possuíam. A maioria precisou fazer isso até 3 meses depois de começar o tratamento. As calças lideraram a procura, citada em 85% dos entrevistados. Vestidos e camisas aparecem com 28% cada. O gasto médio com compras ou reformas chegou a R$ 1.014. E a conta ainda não terminou. Mais de 70% disseram que precisam comprar outras roupas. O Sindi Loja calcula que 115 mil consumidores gaúchos já compraram peças novas em razão do emagrecimento. Isso representa perto de 1 milhão de itens e ajuda principalmente o comércio físico. É dinheiro que sai da farmácia, passa pela alimentação,

0: informação. Está aí, né? A mudança em razão do emagrecimento, Pedrinho.
1: Muito bem, Valdevir. Vamos seguindo aqui na pauta das informações. Defesa Civil divulga alerta vermelho para inundação do Jacuí, em Dona Francisca. A Defesa Civil do Rio Grande do Sul divulgou alerta vermelho na noite desta quinta-feira para risco de inundação no Rio Jacuí. Conforme o órgão estadual, o município de Dona Francisca é ameaçado pela elevação das águas. O alerta vale até às 11 horas desta sexta-feira. É recomendado a retirada de famílias que estejam nas zonas de inundação do Jacuí o mais rápido possível. Em boletim desta quinta, 7 cidades gaúchas sofrem com as consequências de um novo episódio de chuva no Rio Grande do Sul nesta semana. Conforme o órgão, os volumes de precipitação estão crescendo nas últimas 24 horas em Ivoti, Cruzeiro do Sul, Capela de Santana e Estrela. As marcas ultrapassam os 60 milímetros de chuva. Cidades que reportaram danos: Agudo, Harmonia, Imigrante, IP, Marques de Souza, Relvado, União da Serra. Essas são as cidades aí que também reportaram danos. Valdevir, Defesa Civil divulga alerta vermelho para inundação do Jacuí em Dona Francisca.
0: 7:13, 7:13. É hora certa para quem não pode perder a hora nesta manhã de sexta-feira. Sextou. Proerd chega pela primeira vez à educação infantil. As atividades serão feitas nas turmas do pré-B e pré-escola. Matéria de São Francisco de Assis. O Proerd é a saída. A secretária de Educação, Priscila Sacchetti, e a equipe da secretaria acompanharam o primeiro encontro conduzido pelos instrutores da Brigada Militar, Patrick Contessa e Alzicrel Salbego. A iniciativa começa no segundo semestre deste ano. Portanto, já está começando. Participarão alunos dos turnos da manhã e da tarde, nas e-mails Dente de Leite, Lucinda Quimelo e Olga Mery. As crianças aprenderão de forma lúdica e adequada à idade sobre respeito, segurança, cuidado e boas maneiras. Excepcional aí, né? Precisamos disso para as nossas crianças, ainda mais nos tempos em que estamos vivendo. É o Proerd, que chega pela primeira vez na educação infantil. Pedrinho.
1: Muito bem, Valdevir, Gabriel, Juliana, Zuco e Maranata. Vamos ver aí os patrimônios declarados pelos candidatos ao governo do Rio Grande do Sul. Vamos ver o que cada um tem aí, né, de patrimônio. Faltando poucos dias para o início oficial da campanha eleitoral, os candidatos ao governo do Rio Grande do Sul finalizaram o processo de candidatura junto ao Tribunal Superior Eleitoral. Nesta etapa, também é publicada, Valdevir, esta situação aqui da declaração de bens do candidato. O valor aí total e os bens declarados dos candidatos do Rio Grande do Sul. Gabriel Souza, total declarado R$ 935.461. 50% de uma casa em Tramandaí, que dá R$ 295.874. 50% de um apartamento com box em Porto Alegre, com saldo financiado, R$ 287.653.

0: Aplicações e investimentos, R$ 191.000. Previdência privada, R$ 134.000. Depósito em contas correntes, R$ 18.000. Dinheiro em espécie, R$ 6.950. Esse é o total aí do patrimônio de Gabriel Souza. Juliana Brizola, do PDT. Total declarado, R$ 376.137. 51% de um apartamento financiado pelo Banrisul, que dá R$ 220.000. Veículo automotor Honda HRV, R$ 155.000. E conta poupança no Banrisul com R$ 59. É para dar risada mesmo, né? Vão acreditar aí que a Juliana Brizola, neta do grande Leonel Brizola, aí tem só R$ 300 mil aí na conta dela. Vão acreditar aí que ela tem ao todo, tudo isso é patrimônio. Porque chega perto da eleição, os candidatos colocam tudo no nome de todos os parentes, né? Para tirar deles, né? Para parecer que eles são do povo, pobres. Vão acreditar que a Juliana Brizola tem só isso. Beleza. Luciano Zucco, também vamos acreditar que tenha o total declarado aí de R$ 709.000. Ele tem um apartamento em Porto Alegre com R$ 270.000 de avaliação. Um veículo automotor que custa R$ 267.000. Aplicação de renda fixa no Banco Itaú, R$ 78.000. Veículo automotor que custa R$ 30.000. VGBL, Vida Gerador de Benefício Livre, Banco Itaú, R$ 20.000. Depósito bancário, R$ 3.133 no Banco do Brasil. Três depósitos bancários no Banrisul, um de R$ 256, um de R$ 251 e um de R$ 217. Caderneta de poupança Poupex, R$ 34. Caderneta de poupança do Banco do Brasil, R$ 32. E o Marcelo Maranata, do PSDB, Valdevi, total declarado é R$ 249.000, é o que tem menos aí, né, de todos. Ele tem uma casa no bairro Coab, em Guaíba, avaliada em R$ 60.000, 50% em cotas de capital, Marjorie Administração de Condomínio, R$ 60.000. Galpão pré-moldado na rua São José, em Guaíba, R$ 40.000. Aplicação de renda fixa do Banco Bradesco, R$ 31.915. Terreno 100 benfeitorias na chácara da Paineira, em Guaíba, R$ 24.000. Cotas de capital, Amit Livraria e Papelaria, R$ 13.500. Veículo automotor VW Gol 1.0 2013, R$ 11.210. Cotas de capital, Marcelli Móveis LTDA, R$ 9.000. Então tá aí. O que cada candidato ao governo do estado tem, Valdevir? Seu patrimônio declarado aí, a gente trazendo na íntegra.
1: 7h20, 7 horas e 20 minutos, hora certa aí para quem não pode perder a hora nesta manhã. Maioridade penal de 16 anos entra em debate na Câmara. A votação da proposta é esperada somente para novembro. Segue o debate pela redução da maioridade penal. Os deputados estão trabalhando este projeto que tramita na Câmara Federal já há um bom tempo. O colegiado analisará a redução da idade pela responsabilização criminal de 18 para 16 anos. A Comissão de Constituição e Justiça permitiu o avanço da proposta em 10 de junho, com o apoio da oposição e resistência de deputados governistas. Durante a instalação, Tarcísio Mota, do PSOL, do Rio de Janeiro, questionou a convocação da reunião sem a antecipada antecipação mínima de 24 horas. O pedido não foi aceito e o deputado informou que vai recorrer da decisão. O plano apresentado pelo relator prevê audiências públicas entre 31 de agosto e 4 de setembro. A comissão pode funcionar durante 40 sessões do plenário. Os deputados também terão 10 sessões para apresentar mudanças no texto. Se passar pela comissão especial, a proposta seguirá para o plenário. Por mudar a Constituição, precisará, pelo menos, 308 votos favoráveis em dois turnos. Depois, ainda dependerá da análise do Senado. Mendonça Filho, deputado, né, acredita na aprovação, mas afirmou que o formato da mudança continuará em discussão. Portanto, maioridade penal de 16 anos entra em debate na Câmara. Baixar de 18 para 16 anos. Se pode votar com 16, é responsável pelos seus atos. Isso está sendo discutido na Câmara dos Deputados. 7 horas e 23 minutos.
0: Muito bem, Valdevi. 7 horas e 22 minutos, né? Ainda não passou aqui o 23, mas a gente vai aqui na notícia Pautas da Informação. TSE suspende sistema de filiação partidária após tentativas de fraude contra Flávio Bolsonaro e Lula. O Tribunal Superior Eleitoral, TSE, decidiu nesta quinta-feira suspender temporariamente o processamento de novos registros no sistema de filiação partidária. A plataforma da Justiça Eleitoral é responsável pelo registro de filiações a partidos políticos. A medida foi tomada após a repercussão da filiação falsa do senador Flávio Bolsonaro, do PL, candidato à presidência da República, ao partido Missão. Segundo o TSE, a medida foi determinada pelo presidente do tribunal, Cássio Nunes Marques, e tem o objetivo de impedir novas filiações indevidas. O tribunal também informou que foi identificada a tentativa de filiação falsa do presidente Luiz Inácio Lula da Silva, mas esta não chegou a ser efetivada. Mais cedo, o presidente do TSE determinou o restabelecimento da filiação de Flávio ao PL, após a repercussão do caso. Pelas redes sociais, Flávio Bolsonaro afirmou que o registro de filiação à Missão foi fraudado. Em nota, o TSE negou que a inclusão do nome do senador tenha ocorrido por meio de hackeamento do sistema da corte e disse que houve uso indevido da ferramenta por um usuário ligado à Missão. O Missão afirmou que chegou a detectar a filiação indevida, mas não conseguiu cancelar o ato no sistema do TSE. O partido Missão vem a público informar que foi vítima de uma tentativa de filiação fraudulenta de Flávio Bolsonaro. Nosso sistema, ao notar a fraude, tentou realizar ao mesmo dia o cancelamento da filiação, ação que foi rejeitada pelo TSE, declarou o partido em nota nas redes sociais. Então, mais essa, Valdevi. TSE suspende sistema de filiação partidária no Brasil inteiro após tentativas de fraude contra Flávio e Lula. Sempre o problema, né? Tá ali concentrado naqueles dois.
1: Vamos ao primeiro bloco de apoiadores. Voltamos na sequência com mais informação.
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1: Muito bem, agora são 7 horas 45 minutos, 7h45, é hora certa. 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
7: Muito bem, Valdevi, vamos imediatamente para a cotação do dia. Começando pelos preços da ABC Cereais, os preços de São Francisco de Assis. A soja, a saca da soja saindo hoje no município de São Francisco por R$ 124 a saca. O trigo PH 78 saindo hoje em São Francisco por R$ 69 a saca. Para encerrar, com o milho. A saca do milho saindo por R$ 58, Valdevi.
1: Muito bem, Pedrinho, vamos ao quilo vivo da vaca gorda nas referências regionais. No Alegrete, R$ 11,40. Em Bagé, R$ 11,07. Vamos à Cachoeira do Sul, no centro do estado, R$ 11,49. Em Júlio de Castilhos, R$ 11,07. E em Santa Maria, R$ 11,07. Região de Cruz Alta e Juí, passando por Joia, R$ 11,07. Vamos à fronteira com Uruguai, Dom Pedrito, R$ 11,07. Santana do Livramento, R$ 11,07. Santiago, R$ 11,07. Vamos a São Gabriel, R$ 11,40. Fronteira com a Argentina, São Borja, R$ 11,80. E Uruguaiana, R$ 12. Esse foi o preço hoje em Uruguaiana, subiu. Vamos buscar agora o gado a invernar, cotação que inicia sempre com o preço da vaca magra, da vaca de invernar, que continua R$ 10 o quilo. Terneiras de 12 meses, R$ 14. Novilhas a 24 meses, R$ 13. Vaquilhonas a 36 meses, R$ 12,50. E os terneiros de 12 meses, R$ 15,00. Preços nas referências regionais.
7: Muito bem, Valdevi, vamos seguindo aqui na pauta das informações, aqui no Sala de Notícias. Com base do IDEB, governo Eduardo Leite deve pagar 14º salário ampliado a professores e servidores de escolas no Rio Grande do Sul. Aprovado em outubro de 2025, por meio do Programa de Reconhecimento da Educação Gaúcha do Governo do Estado, o 14º salário a professores e servidores de escola, com base no cumprimento de metas, deve ser pago de forma estendida neste ano. Segundo a presidente do CEPER, Rosane Zan, a informação foi dada pela secretária estadual de Educação, Raquel Teixeira, em reunião na quarta-feira. A secretária afirmou, e espero que seja real, que o 14º salário será estendido a todos os professores, funcionários de escola e a alunos, em uma parte. Não sou contra o 14º salário, mas ele precisa se linear para toda a categoria, disse a dirigente, citando que o CEPERS foi contra a proposta à época da votação pela Assembleia. Entre outros pontos, a legislação que foi regulamentada posteriormente pelo governo estabelece prêmios a alunos e servidores por desempenho à participação. O texto estabelece que o bônus terá como referência a remuneração do servidor no mês anterior ao do pagamento e será calculado segundo o percentual de cumprimento da meta, definida para o Índice de Desenvolvimento da Educação Básica, o IDEB, ou para o Índice de Desenvolvimento da Educação do Rio Grande do Sul, o IDERS. Então está aí, né, a notícia aqui, com base do IDEB, governo Eduardo Leite deve pagar 14º salário ampliado a professores e servidores de escolas no Rio Grande do Sul, Valdevi.
1: Muito bem, Pedrinho, 7h50, 7h50 e vamos imediatamente para as ofertas do Rancho da Carne. 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
1: 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Muito bem, agora são 7 horas 54 minutos, 7h54, e nós temos super ofertas lá na Benoite. 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
7: Muito bem, Valdevi, e o Brasil abre processo para aplicar lei da reciprocidade e notifica a diplomacia dos Estados Unidos. O governo do presidente Lula, do PT, abriu nesta quinta-feira o processo para aplicar a lei de reciprocidade contra os Estados Unidos, em razão da aplicação da tarifa de 25% contra o Brasil por supostas práticas comerciais desleais. Em cumprimento ao artigo 16 do referido decreto, o Ministério das Relações Exteriores está notificando o governo dos Estados Unidos da América sobre o início do processo e solicitando a realização de consultas diplomáticas, afirma a nota da SECOM. De acordo com a nota, a consulta à diplomacia dos Estados Unidos antes da aplicação da reciprocidade tributária mostra o empenho do Brasil em privilegiar o diálogo com a Casa Branca. As consultas diplomáticas que visam mitigar ou anular os efeitos das medidas e das contramedidas previstas na Lei da Reciprocidade Econômica reforçam a disposição do governo brasileiro de privilegiar o diálogo e a negociação em suas relações internacionais, diz o comunicado. Então, está aí, né, Valdevi? Brasil abre processo para aplicar lei da reciprocidade e notifica a diplomacia dos Estados Unidos da América.
1: Muito bem, Pedrinho, vamos a um bloco de apoiadores e voltamos na sequência com mais informação.
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3: Muito bem, Pedrinho, agora são 8h14, 8 horas e 14 minutos, hora certa para quem não pode perder a hora. 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Estamos em contato direto com o coordenador do grupo de cavalaria, nos Honorival Vitipaz, esse grupo que é responsável pela condução da chama crioula até o município de São Francisco de Assis, e o Fábio está lá em Rio Pardo, lá no local de geração da chama crioula para todo o estado do Rio Grande do Sul. Bom dia, Fábio.
4: Bom dia, Valdevir, tudo bem?
3: Fábio, como é que estão as coisas por aí? Conta para nós o que vai acontecer em Rio Pardo a partir de hoje.
4: Bom dia. Bom, chegamos ontem, né? Onde foi a chegada das delegações. Estamos aqui no acampamento, aqui no local, no sede de acampamento, aqui na cidade de Rio Pardo. E a partir de hoje, às 18 horas, todos nós temos que estar a cavalo, que é a geração da chama. E amanhã, a distribuição da chama para as regiões do estado.
3: Uhum. E a 10ª região está em peso aí, Fábio?
4: A 10ª região em peso. Nós estamos em torno de 70 pessoas, são 50 cavaleiros e mais o pessoal de apoio. São Francisco de Assis está com 12 participantes. Estamos todos aqui, o pessoal está aqui na minha frente, aqui estão no momento tomando o chimarrão, uns tomando já o seu café. Estão aqui.
3: Quem são os representantes? Quem são os representantes de São Francisco?
4: É o Dai Sebastiano, Paulo Moreira, o Mano Nunes, o Jorge Oliveira, o Marcelo Dornelles, o Matheus Dornelles, o Maurício Dornelles, o Daltro Nunes, o Fernando Guedes, o seu, mais conhecido por Medonho, né? Vocês conhecem o Medonho, a Gerte? O Gilson Pacheco.
3: Muito bem. Fábio e...
4: Heron Dornelles.
3: Aham. Esse. É, o Heron. Me diz uma coisa, e quando é que sai daí a delegação?
4: Ah, dia 6, saiu dia 6. Não, 16, tô louco, é dia 16, agora, dia 16.
3: E o itinerário, Fábio, qual é o itinerário que vocês vão percorrer?
4: Ah, eu não tenho aqui com a parte, eu tinha que pegar na mão, que é complicado, mas a gente vai sair em direção a, pegar aqui em direção, acho que o primeiro é Candelária, né, se não me falha a memória, depois a gente vai em direção, a gente vai passar por Agudo, Faxinal, ali tem uma região interior, Santa Maria, São Pedro, até a Cidade da Mata, mais ou menos isso aí.
3: E o destino da cavalgada é a Cidade da Mata, onde será a distribuição regional, né?
4: Regional, exatamente, isso aí. O destino é até a Cidade da Mata, a previsão da chegada é dia 30 na Cidade da Mata, e dia 7 a distribuição da chama para as cidades da região.
3: Uhum. Aí, novamente, vocês estarão a cavalo conduzindo...

0: produzindo até o município de São Francisco de Assis, né?
1: Exatamente, se Deus quiser. É isso aí. Aí o roteiro nosso de, da mata até São Francisco é sair da mata, vai até o CTG Chapadão, em Jaguari. Depois do Jaguari, vamos para o Piquete Fidel Gindre. Fidel Gindre até a localidade de Toroquá, comunidade de Toroquá, depois para o Rincão dos Luz, até a propriedade, depois do Rincão dos Luz, a propriedade do seu Ulisses Pazini, e depois a Fazenda Branca, até o dia 14, a distribuição da chama para as entidades. Isso aí.
0: Fábio, a expectativa é de um grande evento? Nos conta aí como é que estão as coisas.
1: Ah, não, é um grande evento. Isso aqui está, e o tempo judia, né? Estou vendo, não é fácil, tá, isso aqui lotado, todo o estado aqui, né? É, o espaço é apertado, a gente sabe as dificuldades, barro bastante, mas isso faz parte. Eu, uma coisa que eu sempre digo, quem está envolvido não pode ficar se queixando do mau tempo, de alguma coisa. E barro, isso aí a gente tem que enfrentar. Quem quer realmente fazer, participar e representar o seu município e a nossa cultura, está sujeito a isso aqui, não podemos reclamar. Então, temos aqui, não é como ficar em casa. Aqui é o que gosta mesmo de fazer e representar nosso município, nosso estado, nossa região.
0: Nesse momento está chovendo aí, Fábio?
1: Não, nesse momento não. Eu, hoje estava, hoje veio as garoas, e hoje não. Tem que vencer um dia que precisa que é clarear, mas também está fechado o tempo. Mas não está chovendo, tá? Bastante umidade, né? Bastante barro, água, tudo pelado. Mas não está chovendo nesse momento.
0: Durante o percurso que fará a cavalgada, há previsão de chuva, né?
1: Exatamente. Praticamente, pelo que a gente tem olhado, para os 15 dias, tem previsão em direto, né, Valdezinho?
0: Direto. Pois é, então está aí, ó. A cavalgada que vai conduzir a chama crioula até a 10ª região tradicionalista e daí da mata, né, para os 12 municípios da região. Nós queremos desejar a vocês uma boa cavalgada, que Deus esteja com todos aí, protegendo e fazendo com que vocês realizem um grande evento para a nossa região.
1: Obrigado, um abraço a todos e torcemos, se Deus quiser, dá tudo certo aí. E agradecer uma palavra aí, que orem por nós aqui, que nós vamos fazer a nossa parte, tá? Muito obrigado.
0: Muito bem, está aí então o coordenador do grupo de cavalarianos Honorival Vitipaz, o Fábio Luiz Paz Martins, né? Que está lá em Rio Pardo, lá onde está sendo realizada a solenidade, começa agora em seguida, né? As solenidades aí de geração. Lá está sendo gerada a chama crioula para todo o estado. Aí vão lá as 30 regiões, pegam a centelha desta chama e viajam em cavalgada para suas regiões, para sua origem, né? E aí, na região, é distribuído para os municípios da região. E esse ano vai ser na Mata, na cidade da Mata, município da Mata, né? E depois, chegando nos municípios, o município faz a entrega de uma centelha desta chama para as entidades tradicionalistas, que é a grande finalidade da entrega da chama crioula, que está começando a ser gerada no dia de hoje em Rio Pardo, Pedrinho.
2: Muito bem, Valdevir. Vamos imediatamente para um informativo da BBC News Brasil, falando as três formas agradáveis de manter o cérebro jovem por mais tempo. Como melhorar o cérebro em três maneiras. Matéria da BBC News Brasil, agora na íntegra, no Sala de Notícias.
3: BBC Lê. Três formas agradáveis de manter o cérebro jovem por mais tempo. Reportagem de Melissa Hogenboom, da BBC Future, publicada pela BBC News Brasil, em 16 de maio de 2026. Lida por Silvia Salek. Se você tivesse duas opções, uma tarefa fácil e outra difícil, qual você escolheria fazer? O mais provável é que todos nós optássemos pela mais fácil e com razão. Recorrer a atalhos mentais é algo inerente à nossa biologia, uma estratégia evolutiva criada para poupar energia. A tecnologia apenas ampliou essa capacidade. Por isso é tão tentador buscar atalhos e concluir tarefas com o mínimo de esforço possível. Mas se isso levar a uma redução do nosso esforço mental, pode acabar prejudicando a nossa longevidade e a saúde de forma geral. Nosso tempo de vida saudável, ou seja, número de anos em que as pessoas vivem com boa saúde, está diminuindo em muitas partes do mundo. Segundo pesquisadores, à medida que as pessoas vivem mais, o número de anos que elas passam com problemas de saúde tende a aumentar. E quando se trata do cérebro, há medidas que podem ajudar a prolongar uma vida saudável. Basicamente, quando participamos de atividades que nos desafiam, estamos construindo o que os especialistas chamam de reserva cognitiva, que tem um efeito protetor sobre o cérebro. E há muitas formas de fazer isso no dia a dia. Independentemente da idade, há coisas que podemos fazer em maior ou menor grau que podem dar um pequeno impulso às nossas habilidades cognitivas, afirma o psicólogo Alan Gall, da Universidade Harriet Watt de Edimburgo, na Escócia. E a boa notícia é que não precisamos mudar radicalmente a nossa rotina. Basta fazer pequenas mudanças graduais nos aspectos físico, social e mental para proteger o cérebro.
4: Ai, não sei, parece que...
3: A seguir, três formas simples e prazerosas para começar. Primeira, orientação espacial. Uma estratégia para se proteger do declínio cognitivo associado ao envelhecimento é focar em uma parte específica do cérebro. Acredita-se que o hipocampo, área cerebral fundamental para a orientação, a navegação espacial, seja a primeira parte do cérebro afetada pela doença de Alzheimer. E isso vários anos antes de os sintomas começarem a se manifestar. Há anos sabemos que pessoas com Alzheimer frequentemente ficam desorientadas. Esse costuma ser um dos primeiros sintomas, explica o neurologista Dennis Chan, do University College London, no Reino Unido. Ele é especialista na detecção precoce da doença. E isso é crucial, acrescenta ele. O quanto antes identificarmos esses sinais de declínio cognitivo, mais rapidamente poderemos agir, diz. Por isso, proteger essa área do cérebro pode ajudar a prevenir ou a retardar o surgimento dos sintomas. Diversos estudos mostram, por exemplo, que motoristas de ambulância e de táxi apresentam uma das menores taxas de mortalidade associadas ao Alzheimer em comparação com pessoas de outras profissões. Segundo pesquisadores, isso acontece justamente porque esses profissionais exercitam mais o cérebro em tarefas de processamento espacial. Também se sabe que taxistas que passaram anos memorizando as ruas da cidade sem recorrer a mapas têm um hipocampo maior. Da mesma forma, um estudo realizado com homens saudáveis que realizaram uma tarefa de navegação espacial durante 4 meses revelou uma melhora em suas habilidades de orientação e nenhuma perda de volume do hipocampo. Já os participantes do grupo de controle, aqueles que não realizaram a tarefa, apresentaram a contração cerebral associada ao envelhecimento que já era esperada. Ainda não está claro se estimular essa região do cérebro poderia prevenir a demência, mas desenvolver uma maior reserva cognitiva pode oferecer uma proteção adicional. Isso ajuda a explicar por que, como destaca Dennis Chan, análises cerebrais feitas após a morte revelaram que alguns idosos apresentavam extensas alterações no tecido cerebral associadas à doença de Alzheimer, apesar de nunca terem manifestado sintomas em vida. Segundo ele, uma das explicações para esse fenômeno é que a rede de proteção cerebral dessas pessoas era extremamente robusta, possivelmente graças ao estilo de vida embora fatores genéticos também pareçam desempenhar um papel importante. E apesar do aumento do risco de demência com o envelhecimento, Dennis Chan afirma que o fato de existirem pessoas que nunca desenvolvem sintomas deve servir de incentivo para todos nós. Em geral, são pessoas fisicamente ativas, intelectualmente mais ativas e com uma vida social mais intensa, resume ele. Todos nós podemos nos esforçar para desenvolver nossas habilidades espaciais por meio de esportes ou, no caso das crianças, brincando com blocos de montar. Descobrir como chegar a um destino sem recorrer ao mapa do celular também pode ser benéfico, já que o uso do GPS tem sido associado à piora da memória espacial. Além disso, alguns videogames também podem ajudar, desde que tenham sido desenvolvidos com rigor adequado. Por exemplo, um pequeno estudo realizado com idosos mostrou que aqueles que jogaram um videogame de navegação espacial em realidade virtual apresentaram melhora na memória. Vale destacar que esse jogo foi desenvolvido especificamente por pesquisadores. Portanto, isso não significa necessariamente que o nosso videogame favorito vá ajudar a melhorar a memória. Segunda dica: vida social ativa. Diversas pesquisas têm mostrado que nos manter socialmente ativos protege contra o declínio cognitivo. Por exemplo, os centenários que têm mais vida social apresentam melhor saúde cerebral, enquanto participar de atividades sociais na meia-idade tem sido associado a uma maior capacidade cognitiva na velhice. Isso também foi confirmado por um amplo estudo observacional que concluiu que pessoas que permaneceram mais socialmente ativas durante a meia-idade e a velhice apresentavam um risco entre 30% e 50% menor de desenvolver demência. Segundo os autores, isso acontece porque esse tipo de atividade aumenta a reserva cognitiva. Manter-se socialmente ativo também pode retardar o surgimento dos sintomas.
5: Quando você precisa.
3: De acordo com um estudo realizado com 1.923 participantes idosos, focado naqueles que acabaram desenvolvendo demência, os menos ativos socialmente desenvolveram a doença 5 anos antes daqueles que eram mais ativos. Acredita-se que isso aconteça porque manter uma vida social ativa ajuda a reduzir o estresse, tornando as pessoas mais resilientes diante dos desafios da vida. O estresse crônico, por outro lado, tem sido associado à perda de neurônios no hipocampo. O fator protetor está na capacidade de dialogar, debater e compartilhar ideias. Essas conversas também podem exercer um efeito protetor sobre o cérebro, afirma a epidemiologista Pamela Almeida Meza, do King's College London. Quando interagimos com outras pessoas, ativamos diversas áreas do cérebro, desde as relacionadas à linguagem e à memória, até as envolvidas no planejamento futuro. Terceira dica: aprendizado ao longo da vida. Um dos principais indicadores de um bom envelhecimento é a quantidade de anos que uma pessoa dedica à educação. Indivíduos que passam mais tempo se formando apresentam menor risco de desenvolver demência. O aprendizado ao longo da vida pode contribuir para gerar os mesmos benefícios protetores à saúde. Nosso cérebro responde bem diante de desafios e da novidade, já que isso fortalece as áreas cerebrais mais vulneráveis ao envelhecimento. Já é comprovado que, ao manter o cérebro ativo, o declínio cognitivo é mais lento. Uma razão fundamental para esse fenômeno é que o aprendizado gera novos neurônios e, ao mesmo tempo, fortalece os já existentes, o que pode atuar como um mecanismo de proteção contra o envelhecimento e a morte celular. Isso é a neuroplasticidade em ação, a capacidade do cérebro de se adaptar e de se transformar ao longo de toda a vida. É precisamente essa plasticidade e essa capacidade de gerar novas células nervosas e sinapses que confere às pessoas resiliência frente à doença de Alzheimer, afirma Dennis Chan. Todos nós podemos aumentar nossa reserva cognitiva à medida que envelhecemos. Em um estudo longitudinal, que acompanhou participantes desde a infância até o final dos 60 anos, Pamela Almeida Meza e seus colegas descobriram que a reserva cognitiva aumentava por meio de atividades enriquecedoras, como a educação e atividades de lazer. Aqueles que a desenvolveram apresentaram menor declínio da memória, mesmo entre os que obtiveram pontuações baixas em testes cognitivos na infância. Embora possamos nos beneficiar em qualquer idade, isso se torna particularmente importante nas fases mais avançadas da vida, aponta a especialista. Isso ocorre porque, à medida que envelhecemos, nossa vida cotidiana se torna mais rotineira e temos menos oportunidades de aprender. Existem diversas formas de conseguir isso. É possível tentar a jardinagem, já que foi associada à preservação da função cognitiva, participar de um clube de livro ou simplesmente comentar o que se está lendo com um amigo. Em resumo, o que fica claro é que qualquer atividade que estimule o cérebro é benéfica para a saúde integral, seja escolher uma rota diferente para caminhar, ler Proust ou priorizar relações sociais. Tudo isso contribui para construir um cérebro resiliente e para desacelerar o declínio associado ao envelhecimento, tornando também a vida mais gratificante nesse processo. Você ouviu a reportagem Três Formas Agradáveis de Manter o Cérebro Jovem por Mais Tempo, publicada pela BBC News Brasil em 16 de maio de 2026.
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0: 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Muito bem, vamos trazendo então as informações lá direto da Clínica Sims com a Vanessa. 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
0: Muito bem, já está chegando aí Éder Fagundes para dar continuidade à programação da emissora nesta manhã de sexta-feira, né? Sextou, fim de semana chegando e nós já estamos encerrando aí nossas atividades na manhã de hoje. Prometemos, com a força de Deus, retornar segunda-feira para mais uma semana de atividades. Até lá.
2: É isso aí, Valdevi. Um grande abraço a todos. Fiquem com Deus. E até segunda-feira com mais Sala de Notícias. Bom fim de semana.
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Bom dia, 9 horas 6 minutos, 9 e 6, está começando agora pela Rádio Sentinela Pampeana, mais uma edição do programa Sentinela Comunidade. Manhã desta sexta-feira, 14 de agosto de 2026. E a partir de agora nós vamos até às 10 horas da manhã, trazendo para você a boa música e muita informação no seu rádio. 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Retornou, meu coração tá em paz. Tempo nublado com uma garoa neste momento e a temperatura na marca dos 13 graus. 13 graus é a temperatura. 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

Legião Gaúcha, a sombra do que ficou, 9:22, 9:22. 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Seguindo aí nesta sexta-feira com muita música na programação da Sentinela Panteana, parece que temos previsão de que não vai chover hoje, né? Mas por enquanto aí o tempo nublado, tempo com uma garoa bem fina, né? Não tem sinal do sol por enquanto, mas a princípio hoje não estava marcando chuva. Claro que daqui a pouquinho nós vamos conferir a previsão completa para você para este final de semana, tá certo? Fique ligado, daqui a pouquinho vamos conferir a previsão do tempo. Vamos com mais música, chega aí na sequência, Os Mateadores, Ela Chegou.

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De garotos, pétalas caídas, 9h35, hora certa, Sicredi, gente que coopera, cresce. 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Agora são 9h35, a temperatura neste momento aqui em São Chico, na marca dos 13 graus. 13 graus é a temperatura neste momento e nós vamos saber como fica o tempo neste final de semana aqui em São Francisco de Assis. É a previsão que está chegando, previsão para hoje, sexta-feira. Sol com muitas nuvens durante o dia e períodos de céu nublado, noite com muitas nuvens. Para hoje tem previsão de 0,5 milímetro, mínima 13, máxima 17 graus. Previsão para amanhã, sábado, sol com muitas nuvens e períodos de céu nublado, noite com pancadas de chuva. E para amanhã, sábado, marca 1,5 milímetro, mínima 13, máxima 24 graus. Para domingo, sol com algumas nuvens e chuva passageira. À noite, muitas nuvens, mas com tempo firme. Para domingo, marcando 6,8 milímetros, mínima 18, máxima 29 graus. Então vai esquentar pela previsão, né? A partir de amanhã começa a esquentar, a temperatura já chega a 24 graus. Domingo já chega a 29 graus. E segunda-feira, olha só, segunda-feira marca muito calor. Pode chegar a 31 graus. Segunda-feira tem previsão de sol com muitas nuvens e períodos de céu nublado e noite com muitas nuvens, sem chuva, mínima 20, máxima 31 graus. Então, pela tendência, né, teremos os próximos dias muito quentes aqui em São Francisco de Assis. Esta é a previsão, segundo o Instituto Clima Tempo. Também vamos ver o que marca a Metsu, né? Às vezes, as previsões são bem diferentes. Vamos conferir como está a previsão da Metsu. A Metsu para hoje, sexta-feira, marca 0,1 milímetro, mínima 13, máxima 18 graus. Para amanhã, sábado, chuva fraca, 0,6 milímetros, mínima 13, máxima 25 graus. Para domingo, a Metsu marca apenas chuva fraca, 1,1 milímetro, mínima 18, máxima 26 graus. E segunda-feira, a Metsu marca 4,1 milímetros. O Climatempo não marca chuva para a segunda, mas a Metsu marca 4,1 milímetros. E a previsão da temperatura também é diferente, né? Segundo a Metsu, a máxima chega a 28 graus. E segundo o Climatempo, chega a 31 graus. De qualquer forma, né, segunda-feira deve ser bastante quente aqui em São Francisco de Assis. Tanto o Metsu quanto o Climatempo estão apontando para isso. 9h38, vamos com mais música. Chega aí na sequência, Os Mateadores, Chinoca.

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0: Também aí, sócio Clube do Ouvinte aqui da programação, a dona Eva Miquelin, a Simone Miquelin, bom dia, gurias. Alô, Vera Marconcini, alô, esposo Beto, aquele carinho especial. Dona Ivone, Viviane e Milena, esse trio aí, carinho especial ali da Sanga da Benta, né, minha amiguinha dona Ivone? Seu Valcir Gripa, do Bar Gripa, também ali da Sanga da Benta, é. Carlinho Batista, bom dia. Alô, Carmen, alô, Adriano, esse casal de amigos aí, carinho especial, minha amiguinha, como é que tá? Já deu uma melhorada? É, o pessoal não é fácil, né? Aquele carinho especial, minha amiguinha Carmen, também o Adriano. Sócio Clube do Ouvinte aqui da programação também, aí, ligadinhos aqui na programação, é claro, aí, né? É, a Rosa 2, bom dia, acordou? É, a Rosa 2, alô, Branca, bom dia, Branca. É, Celina e o companheiro Valdemar aí no centro da nossa cidade. Quem mais aí? Nosso sócio clube do ouvinte, dona Ione e seu Renê, lá no Passo do Leão. Bom dia, dona Ione. Alô, dona Júlia. Alô, seu Plínio. Alô, meus amiguinhos aí, a Simone e o seu Euclides, também ligadinhos na programação. Aí, sócio clube do ouvinte, aquele carinho especial aí, então, meus amiguinhos Simone e seu Euclides.
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0: E essas garoazinhas aí propício, né, as gripes, né, o pessoal aí tem bastante gente engripado, com dor de garganta, o problema é no meu ouvido, me ataca ali a garganta e já me ataca o ouvido também, né, já fico bem surda, isso aí, né. Aquele carinho especial, então, é você que tá sintonizadinho na programação, aí uma ótima abençoada, então, aí. Sexta-feira, dia 14 do 8, a temperatura de 15 graus aqui nos estúdios. Alô, Bruna, alô, Alexandre, alô, Lima, estão sintonizadinho na programação, bom dia.

0: 10 horas da manhã, mais 21 minutinhos, 10h21. Alô, meu mano José, tá ligadinho na programação? Tá na hora do almoço? Tá fazendo almoço por aí, é? Será que o João Wilson vai matar o boião por aí? 10 horas da manhã, mais 21 minutinhos aí. Então, ligadinho na programação, carinho especial ao meu pai também, é, curtindo aí a programação da 87.9. E a gente vai mandando música romântica, apaixonada, na sexta-feira, isso aí, né? Alô, Tadiane, também tá ligadinha na programação. Bom dia, minha amiguinha, que Deus abençoe seu dia. É o pessoal aí que tá curtindo aqui a programação da 87.9. Aquele carinho especial aí a você que tá ligadinho aqui na programação da 87.9. Então, uma ótima e abençoada, então, aí... Sexta-feira, né? Sextou. Passa rápido, quando a gente dá por conta, né? Já foi, parece que foi ontem, né? É, domingo, e depois de amanhã já é domingo de novo, né? Passa bem rápido mesmo, né? E também, assim, com a garoa, né? Parece que demora, mas não demora nada, né? E agora sair ali fora, tá ali brinando ainda. Ah, agradecer a Deus pro mês de agosto aí, né? Então chega aí o carinho especial a todos.
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1: Tá aí então, né, pros apaixonados, românticos aí, isso aí, Eli Almeida, e tem mais uma do Eli Almeida, daqui um pouquinho vou estar tocando, é o pessoal hoje, sexta-feira, romântico, apaixonado, né, isso aí, é, então carinho especial, minhas amiguinhas que tá ligadinha na programação, tem uma amiga aí, né, que pediu com Eli Almeida, em seguidinha sai, vamos com o bloco do apoiador e voltamos então daqui a pouquinho.
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4: Honra demais cantar com o trio Parada Dura, né?
5: Que prazer. 10 horas da manhã, mais 32 minutinhos, aí 10h32, aí vamos com o Fernandinho, né? Fernandinho vai falar diretamente então lá da Amazônia. Aí, bom dia, Fernandinho.
6: Bom dia, minha querida Rose, forte abraço a você, todos da Sentinela Pampeana, público ouvinte de São Francisco de Assis, que calorão aqui no norte, enquanto eu estou tomando conhecimento, ainda ontem eu vi a programação da rádio, porque eu sou fã de carteira assinada da Sentinela Pampeana, ouvia lá o programa do William, e ouvi ele falar que o clima estava em torno dos 16, 17 graus, aqui nós estamos com 35, sensação de 40, muito calor. O que a gente toca nesse tema, né, minha amada Rose, público ouvinte da nossa Sentinela, o que nos preocupa é realmente essa mudança climática, porque realmente o calor é bom, o verão é bom, mas como está vindo, Rose, é muito preocupante, muito seco, umidade relativa do ar muito baixa, muito seco, muita estiagem. Para você ter uma ideia, em alguns rios que estão secando fora do normal, descendo praticamente muito rápido. O que isso nos preocupa? Como nós estamos no estado, que a maior parte de nossas rodovias são os rios. Você sabe disso, que o Amazonas é interligado com rodovias hidrovias, né, que são nossas rodovias, barcos, navios, ou seja, é por água que a gente transita nesse estado e até para sair para outros estados. Mas a preocupação é grande com a vazante. Muito, muito rápido secando. Pessoas que trabalham com agricultura, agropecuária, piscicultura, com certeza prejuízo. O calor está intenso. Para você ter uma ideia, aqui você sai pela manhã para resolver seus assuntos, né? Aí são 10h30, aqui é 9h34 ainda, aí é 10h34, uma hora a mais do que aqui. Você tem que sair pela manhã e retornar para casa no máximo 10h30, 11 horas, porque o sol de 12 até as 19, praticamente, até as 18, aliás, é insuportável. Eu mesmo tenho notado essa mudança climática, sou muito observador e tenho notado que o Amazonas cada vez mais é castigado, não só pelas mudanças climáticas, mas pelo El Niño. Isso muito nos preocupa, né? Mas deixa eu falar agora de coisa boa, quero mandar um abraço ao teu público ouvinte, Dona Neuza. Alô, Dona Neuza, como é que tá, Dona Neuza? O meu querido Cristiano. Alô, Cristiano, logo, logo tô aí com vocês, hein? Um abraço à Dona... Aquela...
5: Rosa Cortelini,
6: como é?
5: A Dona Ilma?
6: Rosa
5: Dona
6: Ilma. Perfeito, a Dona Ilma. Dona Ilma é o público ouvinte que te acompanha, um programa com muita boa audiência, né, Rosi? E alertar aí esses meus fãs, esses meus amigos, se for da vontade do nosso poderoso Deus. O projeto é meu, mas quem assina embaixo é ele, né? Se for da vontade do nosso grande Deus, a gente vai estar de novo contigo, com toda a equipe da Sentinela, em mais uma festa farroupilha, viu?
5: Tá certo, já tá perto, né, Fernandinho? Já tá faltando aí, pô, mais ou menos um mês,
6: né? É, perfeito a abertura da festa oficialmente, claro que a gente sabe que vai do dia 3 ao dia 20, mas bem antes já tem as barracas, né, que chamam aí, não sei qual é o nome que dão, bem, então, e tá montando, né, as tendas para o evento, que é um sucesso. Esperamos que realmente, Rose, não deixem acabar essa tradição gaúcha tão bonita, né? As tradições dos estados na parte cultural, que o Rio Grande do Sul tem uma história muito bonita. Eu assisto muito, eu sou muito apaixonado pelo Sul, eu adoro Santa Catarina, adoro Curitiba, Rio Grande do Sul. E o Rio Grande do Sul, eu vi uma vez a história na TV Record Guaíba, né? Contou toda a história desde a chegada dos europeus para tornar o Rio Grande do Sul a potência que é, muito descendente de alemão, inglês, assim vai. Então é um estado muito rico em cultura. E a festa Farroupilha é uma das festas que os pais têm que passar para os filhos, não deixar a tradição acabar, Rose. Essa é a questão, é defender a nossa bandeira, né, meu anjo? Porque céu azul, lindo como esse, só no Rio Grande do Sul. Sou apaixonado aí pelo Rio Grande do Sul, pelos Pampas. Ainda não conheço a Serra, mas irei conhecer em breve a Serra, viu, Rose?
5: Com certeza, é. A Serra aqui é muito bonita.
6: É muito bonito mesmo, é lindo, né? Eu tenho acompanhado, fala em Gramados, onde daqui a pouco vai começar a abertura do Natal de Luz, aquele Natal lindo, Canela, São Bento, aí vai, por aí, né? É tantas atrações e a gente fica feliz, porque a gente sabe no momento que o nosso Rio Grande do Sul está passando por tempestades, muita chuva, mas vamos orar que não se repita o que ocorreu em 2024, viu, Rose? Eu lhe agradeço pela oportunidade e aqui quero, de viva voz, mandar um abraço muito grande ao grande Matheus, né? Ganhou aí um prêmio como destaque do ano de 2026 como grande comunicador aí da Sentinela. Meus parabéns, Matheusinho. Continue nesse caminho e a gente só tem que se orgulhar, né? O Zé da equipe da Sentinela Pampiana. Não é isso, minha querida? Isso,
5: com certeza. Um abração aí pra Fabiola, pra vocês aí.
6: Ah, ótimo. Então rola aí pra gente, se for possível. Olha aí o país tropical, abençoado por Deus e bonito por natureza. Mais uma vez, obrigado. Um abraço a toda a tua família. E logo, logo estaremos juntos, hein? Um abraço a você, o Vanderlei, toda a equipe da Sentinela. Abraço com carinho sempre do amigo Fernandinho. Outro, Rosa. Um abraço a você, minha amiga.
5: Tá aí, então, né? Estivemos aí, né? Com o Fernandinho aí, né? É, então, aí, o carinho especial aí, o Fernandinho, a Fabiola, o pessoal lá na Amazônia, né? É legal, né? O pessoal tá lá e tá falando com nós aqui, né? Então, para os nossos ouvintes aí, através, ele tá sempre escutando e através da Rádio Net, né? Ele tá sempre ligadinho aqui na programação, isso, tá sempre curtindo as programações aqui, é, ouvinte nato, então, nas programações lá na Amazônia. Aquele carinho especial, que Deus abençoe Então, esperando aí agora eles, então, em mês que vem, né? É, vou esperando aí o mês que vem, então, aí, para as festas Semana Farroupilha. É, lá são 9 horas e 38 minutos, aqui já é 10h38, é, e uma libreninha ali pro lado de fora, né? Ah, ele quer ouvir, vai tocando pra ele, então, vamos tocando já lá pro Fernandinha, claro, aí, né, então, aí, Ivete Sangalo...

10 horas da manhã, mais 44 minutinhos aí, 10h44. Alô, minha amiguinha que pediu aí, Hélio Almeida. Amor sem resposta, tá aí, amiguinha, ó. Romantismo no ar, sexta-feira.

0: 10 horas da manhã, mais 50 minutinhos, 10h50, alô minha amiguinha, Rosa 2, um carinho especial, minha amiguinha curtindo a programação, tu viu aí, né, o Fernandinho te mandou aquele alô, e o Fernandinho tá escutando por lá, né, mandou um alô especialmente pro pessoal, e pra Rosa, pra dona Ilma, pra dona Neuza, aquele carinho especial, então aí, minha amiguinha Rosa 2, aí ligadinha na programação, Vamos tocando mais um bloco de apoiador, depois vamos tocando pra ela, que ela gosta, né? Coração Vagabundo é essa, né, Rosa? Vamos tocar então pra ela que tá curtindo a programação aqui da 87.9. Coração Vagabundo, é claro, aí com a Lana Tavares, né? Então, carinho especial, minha amiguinha, que Deus abençoe seu dia. Vamos com o bloco de apoiador e voltamos em seguidinha.
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0: 10 horas da manhã, mais 53 minutinhos, 10h53. Alô, nosso colega William Paz. Alô, William Paz aí, tá? Curtindo a programação? Um carinho especial, então, nosso colega, não sei se está trabalhando lá no hospital, né? Ou se já está vindo, talvez, fazer o programa também, não sei, hoje, né? Quem faz do hospital hoje, né? O Ayrton hoje. Hoje está o chefe, né? Hoje está o chefe, então, o Ayrton hoje está fazendo a programação normal aqui da Sentinela, né? Então, carinho especial aí, nosso colega William Paz, mandando aquele carinho especial a toda a equipe do Hospital Santo Antônio, né? Não vamos citar nomes ali, vamos começando ali pela direção, pelo pessoal da limpeza, pra toda a equipe ali do Hospital Santo Antônio. Começando ali pela portaria, né? Atendimento nota 10 ali, né? O atendimento, então, sempre. Eu digo, não posso reclamar nunca, os momentos que tivemos com a mãe lá, sempre fomos bem atendidos, depois com a dona Lucinda também. Então, a equipe maravilhosa ali do Hospital Santo Antônio. Começando pela chefia, a todos os funcionários, então, aquele carinho especial, atendimento maravilhoso no Hospital Santo Antônio. E a gente vai ficando por aqui, vamos deixando a última música, vai lá para a minha amiguinha Rosa 2, e agradecendo a companhia de todos. Vem o programa do Hospital Santo Antônio, a partir das 11 até as 12, e eu volto segunda-feira, das 10 às 11, com o programa Variedades. Então, aí, um bom dia a todos, um bom final de semana, fique com Deus, e até segunda-feira.

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0: Bom dia, São Francisco de Assis, bom dia, ouvintes da cidade, do interior do município, também aqueles que acompanham a programação na Rádio Sentinela nesta manhã, através da internet. E agora são 11 horas e 2 minutos e é o programa Comunidade Saúde, chegando nesse momento até onde você está, levando a melhor informação de saúde. Estou de volta, né, nessa sexta-feira, aí, depois de 4 sextas-feiras que eu não consegui vir aqui no programa, mas isso tudo por uma boa causa. Estávamos envolvidos em importantes projetos da nossa instituição e que os resultados são visíveis, né? Nosso hospital está se tornando gigante e esse avanço é para toda a comunidade. E eu tenho dito que todos nós, enquanto equipes da nossa instituição, temos o orgulho de dizer, sim, nós temos um novo hospital em São Francisco de Assis. Muito obrigado pela sua audiência, obrigado pela companhia no programa Comunidade Saúde. Hoje nós teremos várias pautas aqui, onde nós estaremos aqui discutindo muitos assuntos, né, importantes sobre a instituição, sobre atendimentos e também sobre os serviços que o nosso hospital oferece a toda a população. Estão comigo no estúdio Larissa, Matheus Bardim e Matheus Garcia. Bom dia, Larissa.
1: Bom dia, Ayrton. Bom dia aos meus colegas de bancada, Matheus Garcia, Matheus Bardim. Bom dia à nossa comunidade assisense, aos nossos ouvintes do interior do município. Estamos chegando com mais uma edição do nosso programa Comunidade Saúde, trazendo muitas informações do nosso Hospital Santo Antônio. Então, fique ligado na nossa programação, porque vai chegando muita novidade para você.
0: Muito bem, então, Matheus Garcia. Bom dia, bem-vindo.
2: Bom dia, Ayrton. Bom dia, nossa comunidade São Francisco de Assis, a todos que estão na sintonia do programa Comunidade Saúde, Ayrton. Daqui a pouquinho vão falar um pouquinho para a nossa comunidade no quadro Dicas de Saúde e Bem-Estar.
0: Perfeito. Matheus Bardim, bom dia.
3: Muito bom dia. Bom dia, comunidade. Bom dia, Larissa. Bom dia, Ayrton. Bom dia, Matheus Garcia. Olha só, daqui a pouquinho, nossas principais notícias no quadro Saúde em Pauta. Uma semana que foi histórica no Hospital Santo Antônio. Tivemos muitas novidades aí. E aí a gente vai comentar um pouquinho mais sobre tudo o que aconteceu, os novos equipamentos que chegaram, todas as pautas que tiveram, que aconteceram durante essa semana. Então, daqui a pouquinho, vamos falar um pouquinho mais sobre isso, né, Ayrton?
0: Perfeito, então. Eu quero já inicialmente assim, agradecer o trabalho importante que vocês têm feito, né, na comunicação também do hospital. Eu acho que é importante a gente levar isso para toda a comunidade, né, que esse nosso reconhecimento, a Larissa, o Matheus Garcia, o Matheus Bardim, também nos ajudou muito agora também nos últimos programas, o William Paz, né, que também comunicador aqui da emissora e também nosso colega do Cartão Santo Antônio. Agradecer o trabalho importante que vocês tem realizado, trazendo as informações realmente de saúde, porque as pessoas estão comentando com a gente na rua, onde nos encontram, né, e isso é muito bom. Né, saber que o Hospital Santo Antônio tem sido esse elo também da boa informação, e isso tudo também realizado com maestria, né, por vocês. Então, meu reconhecimento, enquanto também direção aqui do hospital, ao trabalho que vocês têm realizado com a gente. Muito obrigado. Bom, mas antes de chamarmos os assuntos que vocês têm hoje pertinentes ao nosso programa, eu preciso fazer aqui um registro, colegas e também a toda a comunidade, de um ofício que eu recebi do Departamento de Gestão à Atenção Especializada em Saúde do Governo do Estado do Rio Grande do Sul. Eu recebi um ofício que foi direcionado ao nosso hospital, e que ele diz o seguinte: o monitoramento, prezado senhor, o monitoramento e avaliação dos contratos hospitalares realizados por meio das comissões de acompanhamento de contratos, as CACs, elas constituem um instrumento de acompanhamento da execução contratual e da materialização do dever da administração pública, observando a metodologia normatizada conforme a portaria 699 de 2024 e o manual das comissões. De acordo com o regramento vigente, a avaliação do cumprimento das metas contratuais considera o desempenho apurado ao longo do ano de avaliação, observando os registros, documentos e informações apresentados no âmbito da respectiva comissão, bem como análise técnica realizada pelo Departamento de Gestão e Atenção Especializada, o DGAI. Com base nas informações constantes no relatório da Comissão de Avaliação de Contratos e na avaliação técnica deste departamento, informamos que o hospital atingiu o percentual de cumprimento das metas contratuais no ano de avaliação de 2025, demonstrando aderência aos compromissos pactuados no âmbito contratual. Diante do desempenho alcançado pelo Hospital Santo Antônio de São Francisco de Assis, o Departamento de Gestão da Atenção Especializada registra o reconhecimento institucional ao prestador pelo resultado obtido, parabenizando a direção, as equipes técnicas, assistenciais, administrativas e demais profissionais envolvidos no processo de execução, acompanhamento e qualificação das ações e serviços de saúde prestado ao usuário do Sistema Único de Saúde, o SUS. O cumprimento das metas contratuais em percentual superior ao parâmetro mínimo estabelecido evidencia o compromisso institucional do Hospital Santo Antônio com a execução do objeto contratual, com a organização dos processos assistenciais e com a manutenção da qualidade da assistência ofertada à população, contribuindo para o fortalecimento da atenção especializada no âmbito do Estado do Rio Grande do Sul. Ressaltamos que o resultado ora comunicado não afasta continuidade do processo regular de monitoramento e avaliação. Assim, este departamento reconhece o desempenho alcançado pelo hospital no referido ano de avaliação e reforça a importância da continuidade do trabalho desenvolvido. Atenciosamente, Marcelo André Heidel, diretor do DGAI. Que coisa mais linda numa sexta-feira eu chegar, abrir o meu computador na minha sala e o primeiro e-mail que eu abro está esse ofício do DGAI para o Hospital Santo Antônio, reconhecendo o trabalho importante do Hospital Santo Antônio para o Estado do Rio Grande do Sul. E quando eu falo isso, gente, porque realmente o ano de 2025, nas metas hospitalares, o hospital atingiu 104%. E na ambulatorial, nós fizemos 140%. Nós estamos entregando muito além. Muito além. Embora a gente saiba das dificuldades para fechar as contas, né, porque fazer SUS não é fácil. Nós fizemos mais de 95% SUS dentro da urgência e emergência do hospital. 90% SUS nas internações. Então, fazer isso é muito difícil. Então, quando vem um reconhecimento do Departamento de Atenção Especializada do Estado para o nosso hospital, fala muito sobre o nosso propósito. O propósito do trabalho, o propósito de fazer a melhor entrega, desse cuidado com o amor que nós instituímos dentro do hospital e que se tornou filosofia de vida já para nós, praticamente. Nós temos tido esse olhar. Então, eu não poderia hoje, né, nesse programa, nessa edição do Comunidade Saúde, nessa sexta-feira, nós começarmos o programa sem eu fazer esse registro. E aqui esse registro eu faço também agradecendo a todas as nossas equipes assistenciais, a todos os nossos profissionais, aos colaboradores do Hospital Santo Antônio, que vestem a camiseta todos os dias, né, que têm orgulho de estar naquela instituição fazendo o seu melhor, entregando o seu melhor. Não é nada fácil, como eu falei, mas é uma equipe, né, que realmente entendeu esse propósito da direção, da diretoria. Quero aqui destacar também a importância da diretoria nesse processo, da nossa presidente Marisa, o vice-presidente Sérgio Oliveira e de todos os demais componentes, para que a gente chegue nesses resultados. Não é nada fácil, mas a gente vem monitorando a cada mês, a gente vem nos dedicando muito a esse trabalho, porque nós queremos mais, nós podemos fazer mais. E se a gente pode fazer mais, primeiro nós temos que cumprir aquilo que a gente se propõe. Então, neste primeiro momento, nós estamos cumprindo efetivamente todas as nossas metas contratuais com o Estado, dizendo, olha, nós estamos fazendo a nossa parte. Então, por isso nós podemos avançar em novos programas, por isso nós podemos avançar em novos projetos, e colocarmos mais serviços à população. Então, precisava fazer esse registro, né? E dividir isso com vocês. Eu não tinha contado ainda para vocês também. É até porque é algo tão recente, e a equipe nem sabe também ainda, mas em primeira mão a gente trouxe também para dividir, compartilhar com a comunidade o quanto o nosso Hospital Santo Antônio hoje está sendo reconhecido pelo governo do estado do Rio Grande do Sul. Muito bem, e são 11 horas e 12 minutos, né? Vai passando o tempo, e vamos agora para o primeiro quadro, vamos com Matheus Bardim e o Saúde em Pauta.
3: Muito bem, a primeira quinzena de agosto entra para a história do Hospital Santo Antônio. A instituição vive uma nova etapa de modernização com a chegada de dois importantes equipamentos hospitalares de última geração, um novo tomógrafo digital e um arco cirúrgico. A chegada dos equipamentos representa um avanço significativo na estrutura tecnológica do hospital e amplia a capacidade da instituição de oferecer exames e procedimentos cada vez mais precisos e qualificados à população. O novo tomógrafo digital é equipado com tecnologia que permite a obtenção de imagens de alta resolução e exames com e sem contraste. O equipamento possibilita uma avaliação

realizados por meio do programa Avançar Mais na Saúde, representando um importante investimento na modernização da estrutura hospitalar. A chegada do tomógrafo e do arco cirúrgico vem para somar aos serviços que já são oferecidos pelo Hospital Santo Antônio, elevando ainda mais a qualidade dos exames e procedimentos realizados na instituição. Mais do que novos equipamentos, trata-se de um investimento direto na saúde da população, na qualificação dos profissionais e na capacidade de atendimento do hospital. Com a tecnologia de ponta, o Hospital Santo Antônio fortalece seu papel como referência em saúde e amplia a capacidade de oferecer atendimento cada vez mais moderno, preciso e resolutivo para a comunidade e para toda a região. Hospital Santo Antônio, tecnologia, inovação e investimentos que transformam em mais qualidade e segurança para os pacientes. O Hospital Santo Antônio tem mais motivo para comemorar. A instituição conquistou 2 primeiros lugares no prêmio Os Melhores do Ano em 2026, em pesquisa realizada pela Agência Oficial de Santiago. O reconhecimento vem diretamente da comunidade, que escolheu o Hospital Santo Antônio em 2 importantes categorias. Na categoria Administrador Destaque, o primeiro lugar ficou com o diretor-geral do Hospital Santo Antônio, Herto Cosseiro. Já na categoria Empreendimento do Ano, o destaque foi para o Centro Especializado Arita Bergman, serviço inaugurado no dia 23 de março desse ano e que já ultrapassou marca de 700 atendimentos, consolidando-se como uma importante referência no tratamento de feridas crônicas e complexas. Para o diretor-geral, o reconhecimento tem um significado ainda maior por ser resultado de uma pesquisa popular. Segundo ele, quando o reconhecimento parte da população, ele representa não apenas uma conquista pessoal ou institucional, mas também a confiança da comunidade no trabalho que vem sendo desenvolvido. Os 2 títulos refletem no momento de transformação vivido pelo Hospital Santo Antônio, marcado pela realização de investimentos, implantação de novos serviços, aquisição de equipamentos, qualificação dos processos e, principalmente, pelo compromisso de oferecer um atendimento cada vez mais resolutivo e humanizado. A conquista também é resultado do trabalho conjunto de gestores, profissionais, colaboradores, parceiros e de toda a comunidade que participa e acompanha de perto a evolução da instituição. Mais do que troféus, os reconhecimentos representam a confiança de quem utiliza e acompanha os serviços do Hospital Santo Antônio diariamente. É o trabalho da instituição sendo reconhecido por quem mais importa, a comunidade. Hospital Santo Antônio cuidando da saúde, investindo no futuro e construindo todos os dias uma história de compromisso com a população. No dia 10 de agosto, segunda-feira, olha só, foi inaugurada a nova recepção do Hospital Santo Antônio. Essa obra foi idealizada pela atual gestão do hospital e viabilizada por meio de recursos próprios da instituição, somados a emendas impositivas destinadas pelos vereadores Rudinei Cortese, Lone Bianchini, Nilo Santos e Lisandra Sacardi, além de recursos também destinados pelo ex-vereador Valdevi de Lima Maciel. A participação dos representantes do Legislativo foi destacada pela direção do hospital, que agradeceu o apoio e a contribuição para que o projeto pudesse sair do papel e se tornar realidade. Mais do que uma mudança física, a nova recepção representa uma proposta de oferecer um ambiente mais adequado para quem busca atendimento na instituição. O espaço foi pensado para proporcionar maior acolhimento, organização e conforto, reforçando a importância da humanização no atendimento. A nova estrutura também integra um projeto mais amplo de transformação do Hospital Santo Antônio, que vem buscando promover melhorias por meio do planejamento, responsabilidade na aplicação de recursos e união de esforços entre a instituição e a comunidade. Com a inauguração, o hospital reforça o compromisso de continuar investindo em sua estrutura e na qualidade do atendimento oferecido à população. A nova recepção simboliza, assim, mais uma etapa de um processo de renovação que tem como objetivo fortalecer o Hospital Santo Antônio e garantir um ambiente cada vez mais acolhedor para aqueles que precisam dos seus serviços. Bem, essas foram suas principais notícias relacionadas ao Hospital Santo Antônio. Não muitas novidades, né, Ayrton Cosseiro? Bastante novidades. Uma semana aí que entrou para a história do hospital com tantos equipamentos novos, tantos serviços que estão sendo implementados. Então a gente fica muito feliz e, nossa, eu fiquei extremamente surpreso e feliz com esse comunicado aí, reconhecimento do Estado para o nosso hospital, muito interessante, fiquei sabendo de primeira mão aqui também.

0: É uma semana de vitórias, né, Matheus? Verdade, assim, eu estava acompanhando agora as pautas, né, do teu quadro aí, e realmente, assim, nós precisamos primeiramente, assim, comentar sobre a nossa nova recepção. Que às vezes as pessoas podem pensar assim, ah, mas poderia ter investimento em outros médicos, bom, mas aí não compete a nós, né? Nós podemos trabalhar, então, no serviço especializado, privado, porque o hospital, ele é privado, né? Claro que se município, estado tem interesse em outras especialidades também, né? Basta apenas conveniar conosco e nós daremos continuidade e contrataremos. Mas não é isso. Primeiro nós temos que pensar o seguinte: o que que representa a nova recepção para o hospital? E quando eu estava chegando aqui na rádio, estava conversando aqui com o amigo Vanderlei e com a Rose, de que agora, há 2 dias atrás, uma senhora, né, na sua humildade, né, uma senhora me abraçou na recepção e eu, na medida do possível, eu gosto de ter esse contato com todas as pessoas que me conhecem, sabe que eu sou assim. Eu gosto muito de ouvir as pessoas. Eu acho que a gente só vai avançar em alguma coisa no momento que a gente ouve, né? Tu tem que ter esse momento de escuta, né? Senão daqui um pouco assim a gente vai pensar que está sempre fazendo o que é correto na nossa percepção. Então a gente tem que ouvir as pessoas, né? E uma senhora, ela estava na recepção para ser atendida naquele momento e ela me disse assim. Ela disse, certo, preciso te dizer assim, ó, a recepção, né, aqui, esse lugar aqui de vocês, ela não usou a palavra recepção, esse lugar de vocês aqui, eu nunca imaginei que eu ia chegar num espaço desse. Eu nunca fui numa clínica particular. Ela disse, eu nem conheço uma clínica particular, ela disse. Mas ela disse assim, eu chego a estar emocionada de estar sentado numa poltrona dessas. Olha que coisa linda isso. Isso fala do acolhimento. Isso fala de um ambiente mais humanizado. Isso fala da entrega que nós queremos para a população, né? Então a gente também se emociona com isso, né? Quando chega realmente o resultado do nosso trabalho que faz esse tipo de transformação na vida de alguém. Uma pessoa que talvez imaginou que nunca teria acesso, né, a um ambiente assim, né? E nós conseguimos proporcionar isso dentro da nossa casa, do nosso hospital. Então, isso é bárbaro. Quando a gente está falando da recepção, ele é o primeiro contato, né? Ele é o primeiro contato do hospital. Então, se eu chegar num lugar que está só os cacarecos, né? Prédios, né? Que a gente olha, chega a dar medo, né? Que sensação nós vamos ter, né? De sentar mal num lugar, de ficar mal naquele ambiente, né? Tu olhar paredes sujas, olhar, né, cadeiras quebradas, será que realmente isso vai fazer bem? Então o tratamento, o acolhimento começa aí, da maneira que nós vamos receber esse paciente. Então por isso nós pensamos nas pessoas, né? O nosso trabalho é isso, e esse cuidado que nós queremos. Então por isso esse projeto que, graças a Deus, saiu do papel. É um projeto do ano de 2024. Logo que nós chegamos no hospital, eu me incomodei com a nossa recepção. Eu digo isso para vocês. Eu me incomodo de ver as coisas que a gente não consegue resolver. Então a gente tem que resolver. Então demorou 2 anos. Por quê? Porque nós precisávamos captar recursos para isso, né? O projeto, ele foi desenvolvido na chamada arquitetura da cura. Por isso a madeira, por isso os tons mais leves, uma iluminação diferente. Tudo isso foi pensado. Tudo que está ali naquele ambiente foi pensado. E foi pensado por profissionais. E aí eu destaco aqui, né, o projeto que foi assinado pela arquiteta, pela Carla Niederauer, pelo engenheiro Rafael Oliveira, que tocou a obra. E também aqui todos os profissionais terceirizados também que se envolveram nesse projeto fantástico e deu certo. Mas eu estava falando aqui que, para as coisas darem certo, nós precisamos contar com parceria, nós precisamos buscar parceiros para isso e buscar recursos para isso. Então, eu não posso hoje me furtar de fazer um agradecimento especial aos vereadores que destinaram recursos, mas que não foi somente para a recepção, né? Os valores que eles destinaram ainda no ano de 2024, que foram pagos em 2025, por isso que a obra só foi concluída agora, Inclusive, né, as emendas de 2024 terminaram de ser pagas em dezembro de 2025. Então, nós recebemos um aporte em torno de 86 mil de cada um dos vereadores, né, do vereador, do ex-vereador Valdevi Maciel, né, ele ainda era vereador em 2024, o Rudinei Cortese, que é hoje presidente da Câmara e que também tem sido um grande parceiro nas nossas pautas aqui do hospital. Importante destacar isso, né, o trabalho do Rudinei, o trabalho também do ex-vereador Valdevi, esse olhar que eles tiveram também pela saúde. Também o vereador Nilo Santos, o vereador Loni Bianchini, a vereadora Elisandra, que tem esse olhar pela saúde. Então, agradecer a vocês, né, vereadores, agradecer também e registrar isso para a comunidade, porque o que nós fizemos? Nós fizemos só a recepção? Não. Nós fizemos a recepção também, mas no dia 6 de março a gente inaugurou também a nova farmácia hospitalar. Um ambiente totalmente novo, totalmente adequado, conforme prevê a vigilância sanitária e a regulamentação das farmácias hospitalares, cumprindo todas as notas técnicas. Reformamos corredores, iluminação, parte da urgência e emergência, com sala de triagem, com sala de inalação, enfim, agora vamos transformar até numa sala de eletrocardiograma, mais a sala vermelha, todos aqueles acessos próximo ao UCP, né, que ainda compõe a parte da urgência e emergência, tudo com esses recursos, tudo com o mesmo recurso. Nós cuidamos muito. Claro, o dinheiro não deu para tudo, a gente sabe que não. Mas teve uma contrapartida também do hospital, em torno de 75 mil, que foi recurso próprio do hospital, para a gente poder concluir essas obras. E aqui, né, destacar mais uma vez, né, o trabalho também de quem nos ajudou muito, que foram todos os nossos colaboradores e profissionais do hospital. Mas os terceirizados, eu preciso aqui também registrar, eu sei que o tempo está correndo, mas vocês sabem que eu falo muito, e aí tem esse probleminha, né? Mas as pessoas também que estão acompanhando a comunidade de saúde precisam saber. Nós precisamos aqui, nós estamos vivendo um momento diferente essa semana, né? Fazer o quê, né? Se foi uma semana de tanta evolução, de tanta vitória para o hospital. Eu preciso destacar aqui o trabalho também do nosso construtor civil, o Yuri Valença, e toda a sua equipe, né? Que com muito profissionalismo, cumprindo o cronograma, né, corretamente, assim, nos entregou a obra impecável. O Rodrigo do Gesso, a parte elétrica, né, com a equipe aqui do Carvalho, da Arco-Íris, né, que fizeram um trabalho excelente também. Destaquei aqui o trabalho também do Afonso, que trabalhou conosco também na parte de tecnologia. Também preciso aqui destacar, sabe qual outro trabalho que as pessoas não têm ideia? De quem fez as poltronas que estão lá na recepção, que é uma empresa de São Francisco de Assis, né? Do Rogério de Lima. O Rogério, né? Da Estofaria Renascer, né? Filho do Cal, né? Quem conhece aqui do João 23, que com muita qualidade, com muito profissionalismo, né? O Rogério nos entregou todas as poltronas, também cumprindo rigorosamente o cronograma que a gente previu com ele. Então, que coisa boa que essas obras também geram empregos, geram oportunidades para pessoas da nossa cidade, né? Que coisa boa também quando o hospital se destaca nessa entrega maior ainda, também participando de forma ativa na economia em São Francisco de Assis. Então, precisava aqui fazer esse, já que o Matheus me provocou aqui, né, para a gente comentar, e agora eu vou dar uma pausa nesses comentários, porque tem outros comentários importantes a respeito ali dos equipamentos, mas a gente vai fazer um intervalinho agora, né, Matheus Garcia? O Matheus está apavorado ali que eu não chamo o intervalo, né? Mas a gente vai para os apoiadores enquanto a gente respira um pouquinho e a gente volta então com os quadros do Matheus Garcia e da Larissa de Oliveira. Até mais.
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0: 11 horas 36 minutos, programa Comunidade Saúde, nesta sexta-feira agradabilíssima na Rádio Comunitária Sentinela Pampiana, onde estamos em contato também com os nossos ouvintes. Muito obrigado a todos que estão acompanhando a nossa programação. Tem alguma dúvida sobre o hospital, sobre os nossos serviços? Esse é o grande momento. Pode ligar para a gente aqui, o Matheus Garcia está aqui pronto também para atender a ligação. Pode fazer a sua pergunta, estamos aqui para responder. Até o meio-dia, das 11 ao meio-dia, toda sexta-feira, nós estamos aqui contigo, neste compromisso com a Comunidade Saúde. Vamos agora então para o próximo quadro. Matheus Garcia, vamos lá para o quadro de Saúde e Bem-Estar.
1: Isso aí, Ayrton. E desde já vamos cumprimentando os nossos ouvintes que estão na sintonia da nossa programação. O William Larissa, lá no setor de agendamento, lá no cartão Santo Antônio, ele e o Leonardo estão na audiência da nossa programação, Ayrton.
0: Olha aí, grande abraço, né, o William, o Leonardo, aí dois profissionais que estão na nossa equipe, dedicados, trabalhando muito pelo cartão Santo Antônio, mas não só isso, trabalhando pela saúde das pessoas, sempre preocupados com os novos serviços, com os novos especialistas, com a rede conveniada que vai atender, né, e que está muito bem atendendo já a população dentro do nosso propósito, do nosso hospital, que é agora através do nosso cartão. É um trabalho fantástico aí que a gente começou no mês de abril e que hoje já estamos aí com centenas de vidas já sob o nosso cuidado dentro do cartão. Então, um cumprimento aí o William e Leonardo pelo trabalho que eles vêm realizando também.
1: Muito bem, então vamos conversar um pouquinho com a nossa comunidade São Francisco de Assis, trazer a pauta das informações referente ao quadro Dicas de Saúde e Bem-Estar. Também a Suzy Ayrton está mandando mensagem de WhatsApp aqui para nós, lá no faturamento. A Suzy, a Lisele e a Karina estão trabalhando ao som da nossa 87.9. Um abração, Suzy. Obrigada pela sintonia. Vamos falar hoje a nossa comunidade São Francisco de Assis sobre a saturação, Ayrton. A gente ouve muito falar, mas muitas pessoas...
0: O que é isso?
1: Muitos ouvintes não têm conhecimento, né? O que é a saturação? A saturação de oxigênio é a porcentagem de oxigênio presente no sangue. Ela é medida normalmente com um oxímetro de dedo. Quais são os níveis? De 95% a 100%, geralmente considerado normal em um adulto saudável. De 93% a 94%, merece atenção, principalmente se persiste. Abaixo de 92%, pode indicar baixa oxigenação e precisa de avaliação médica, especialmente se houver falta de ar. Muito baixa pode causar falta de ar, cansaço, tontura, confusão, lábios ou dedos arroxeados. Não existe alimento que aumenta diretamente a saturação de oxigênio de forma imediata, porém uma alimentação equilibrada ajuda o organismo a produzir a hemoglobina e manter o sangue saudável. Alguns alimentos importantes, o ferro, no qual os alimentos possuem, Larissa. Os alimentos que possuem ferro: carne, feijão, lentilha, espinafre, vitamina do complexo B12, carnes, ovos, leite e derivados. Vitamina do complexo B9, folhas verdes, feijão, lentilha, abacate. Vitamina C, laranja, acerola, kiwi, morango, ajuda na absorção de ferro. O que pode fazer a saturação baixa? Além de problemas pulmonares, a saturação pode diminuir em situações como pneumonia, gripe forte e outras infecções respiratórias, asmas e outras doenças pulmonares, problemas cardíacos, anemia e, em alguns casos, exposição a grandes altitudes, obstrução de vias respiratórias. Se a sua saturação estiver baixa, não é recomendado tentar corrigi-la apenas com alimentação. É necessário descobrir a causa, que pode estar relacionada aos pulmões, coração, anemia e outras condições. Então, hoje, Ayrton, falamos um pouquinho para a nossa comunidade assisense no quadro Dicas de Saúde e Bem-Estar sobre a saturação. Tiramos um pouquinho da dúvida na nossa comunidade, né, Ayrton?
0: Perfeito, né? E aí, para o pessoal entender, né? Quando nós vamos passar, por exemplo, uma triagem, né, no Hospital Santo Antônio, esse é um dos índices que é medido também, um dos sinais, né? e além da pressão arterial, outros sinais que são verificados, temperatura, enfim, a saturação também é verificada através do oxímetro, aquele aparelhinho que vai ali no dedo, né? As pessoas às vezes não sabem muito bem ainda o que representa, mas ali está sendo medido o nível, né, de oxigenação no sangue naquele momento pela equipe de profissionais. Perfeita informação, Matheus. Importante aí a gente trazer. E achei interessante também, né, como melhorar isso também através dessas outras possibilidades aí que tu também trouxe essa informação. Muito bom, completo aí. Bom, eu quero só fazer um registro. Eu recebi agora há pouco a ligação da minha prima Marlene, tá? E a Marlene, assim, ela em determinados momentos também, ela foi voluntária na saúde mental, levando muitas vezes alguns momentos de confraternização com pacientes da unidade de saúde mental. E agora ela me informou que tem algumas doações, inclusive de roupas, né? Que é bem importante isso também. Por vezes nós recebemos pacientes bem debilitados, né? Que vêm até mesmo pacientes que estão em situação de rua, né? Pacientes que são dependentes químicos, né? E que chegam, por vezes nós temos que sempre também disponibilizar o vestuário naquele momento. Então essas doações são importantes. Quero aqui agradecer a Marlene, né, esse olhar sempre que ela teve também pelo próximo. Quem conhece a Marlene há muito tempo sabe disso, que ela sempre ajudou muitas pessoas. E agradecer a ela mais uma vez e que Deus retribua a ela aí com muita saúde, sempre esse olhar que ela tem também pelas pessoas. Dito isso, vamos agora com Larissa de Oliveira e informações importantes. É sobre serviços hoje, Larissa, e também cartão Santo Antônio, né? Isso aí?
2: Isso mesmo, Ayrton. Estamos chegando então com o quadro de serviços do nosso Hospital Santo Antônio. Nosso hospital que não para, né? Está sempre avançando, sempre crescendo, inovando, tanto tecnologicamente, né? Modernizando os aparelhos. E falando em aparelhos, né? Recebemos já na data, né, da inauguração da nossa recepção, coincidentemente, né?
0: Verdade.
2: Recebemos o nosso mais novo tomógrafo digital para o nosso Hospital Santo Antônio, que está sendo instalado pelos técnicos, né? Estão organizando a parte do sistema para que nós possamos, então, inaugurar, né? Treinando também, né? Reforçando ali o treinamento da equipe para que venha poder, então, iniciar os atendimentos em tomografia. Em breve, né? Estamos com o serviço suspenso por pequeno curso de tempo, mas muito em breve nós já vamos iniciar novamente, né, os exames de tomografia no nosso hospital. E além de todos os exames de tomografia que nós já temos no hospital, né, como tomografia de abdômen total sem contraste, tomografias de coluna sem contraste, tomografias de articulação em geral sem contraste, nós vamos também, né, viabilizar agora no nosso município as tomografias com contraste, né, que anteriormente nós não realizávamos aqui, mas com esse novo tomógrafo digital que chegou, né, 0 quilômetro, né, novo, nós vamos conseguir realizar no nosso hospital, na nossa cidade, São Francisco de Assis, as tomografias com contraste. Antes, os nossos conterrâneos tinham que ir em outros municípios, viajar, se deslocar para estar realizando esse exame. Agora não será mais preciso. Muito em breve estará iniciando novamente, né? Acredito que inicinho do mês de setembro já vai estar iniciando, retornando os exames de tomografia. A gente não gostaria de estar dando essa pausa, né, porque sabemos que muitas pessoas que têm necessidade de fazer estão tendo que ir a Santiago ou a Santa Maria. Mas neste é necessário, momento. É neste momento. Muitas pessoas não entendem, Ayrton, às vezes ficam chateadas, né?
0: É momentâneo.
2: Mas a gente, tudo que é para melhor, às vezes tem um processo, né?
0: É isso aí.
2: E nós estamos vivenciando esse processo, né, de modernização, então é para melhor da nossa comunidade, às vezes descontentando alguns, mas infelizmente, né, faz parte, e nós em breve vamos iniciar novamente com as tomografias. Então, que você que tem esse exame, né, e consegue aguardar um pouquinho mais, né, para fazer o seu exame, em breve nós já vamos estar divulgando as agendas para que você possa ir até o setor de agendamento e estar novamente agendando. E falando em aparelhos novos, né? Está chegando aí, Ayrton pode falar melhor para nós, está chegando um novo aparelho de ultrassonografia, o nosso aparelho de ultrassonografia, que está servindo a nossa comunidade muito bem.
0: Aí eu tenho novidade.
2: Né? Muito bem. Diga-se de passagem, o nosso, que nós temos
0: sim,
2: agora,
0: sim.
2: Né?
0: Temos um baita
2: equipamento. Mas aí nós vamos receber um mais moderno, um aparelho mais moderno, né, Ayrton?
0: E a gente vem numa luta de avançarmos muito, como tu falaste aqui, Larissa, no início, de modernização, de avanço tecnológico. Né? Nós estamos falando sobre isso, porque se nós podemos, né, oferecer o melhor serviço para a comunidade, vamos em frente, vamos trazer aquilo que há de mais moderno, sim. Esse equipamento de tomografia, eu diria que, olha, a empresa está cumprindo rigorosamente o cronograma que nós instituímos com eles e nós vamos ficar apenas 30 dias sem tomografia. Então isso não é nada, se tratando do equipamento que nós estamos recebendo, um equipamento dotado de inteligência artificial, um equipamento de 16 canais, um equipamento que vai fazer inclusive outras possibilidades, não só a tomografia com contraste agora também, mas inclusive exames endoscópicos são possíveis realizar neste equipamento também. Então olha o que a gente vai avançar, né? Em tão pouco tempo que nós estamos frente à gestão do hospital, nós estamos dando um salto gigantesco no Hospital Santo Antônio. E falando agora da ultrassonografia, também quero aqui mais uma vez agradecer ao presidente da Câmara, vereador Rudinei Cortese, e ao vereador Orlando Flores. Nós unimos valores com eles, né, porque foi necessário a emenda do vereador Rudinei, destinada 2025 agora para pagamento em 2026, e também do vereador Orlando, juntamos as duas ali para fechar o valor, para que a gente pudesse comprar o novo equipamento de ultrassonografia. E nós vamos receber uma máquina fantástica. Nós já tivemos as primeiras aulas sobre esse novo equipamento, vamos dizer assim, com a equipe técnica. E vou dar uma notícia aqui em primeira mão. Nós vamos conseguir, com este equipamento, abrir um novo serviço. Um novo serviço na área de cardiologia no Hospital Santo Antônio, tá? Nós vamos receber um equipamento que vai fazer ecocardiograma em São Francisco de Assis. Não tem notícia melhor, né? Eu ano passado, eu fiz ecocardiograma, eu pessoalmente. Mas aí eu tive que me deslocar para Santa Maria para fazer. Agora, esse ano, vai marcar história mais uma vez, com mais esse equipamento e a abertura de novos serviços. Então, vamos ter dois equipamentos de ultrassonografia, mas mais do que isso, vamos ter agora um equipamento de ecocardiograma também no Hospital Santo Antônio. E aqui eu destaco mais uma vez a parceria importante do vereador Rudinei e vereador Orlando.
2: Agradecemos, né, os nossos parceiros, vereadores, que estão sempre nos auxiliando no trabalho. Então, equipamentos modernos, equipamentos novos chegando para você agendar o seu exame. O ecocardiograma, eu que trabalho ali diretamente no setor de agendamento, sei que é um exame muito procurado. Não é poucos porque procuram um exame de ecocardiograma. Agora não, em breve, não vão ser mais necessário viajar para outro município, vão poder fazer aqui. Falando em ecocardiograma, Ayrton, queres acrescentar mais alguma coisa?
0: Não, é só para finalizar, Larissa, assim, para dizer, mas então terá cardiologista? Sim.
2: É isso aí.
0: Sim, era isso que tu ia falar
2: isso
0: também?
2: Isso aí.
0: Então, essa é a notícia, teremos cardiologista, né, não só do cartão, né, do hospital, mas que vai atender também esses exames dentro do Hospital Santo Antônio. Teremos aí uma equipe de cardiologista.
2: Muito bem. A nossa saúde não pode esperar, né? E o nosso bolso não pode sofrer. Por isso, nós estamos trazendo para a nossa comunidade o cardiologista, o Dr. Jason, vai estar atendendo conosco, tanto pelo cartão Saúde Santo Antônio, como em particular também, para você que deseja. 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O médico cardiologista Dr. Jason vai estar atendendo conosco. 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
0: Olha aí, que notícia boa, hein?
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0: Muito bem, então, Larissa, olha que informações fantásticas aí sobre o cartão, né? O cartão abrindo novas possibilidades das pessoas acessarem a serviços de saúde. Então, dia 16 de agosto, nós temos o otorrinolaringologista atendendo aqui no hospital. Nesse domingo, a agenda está aberta, isso. E também a ginecologista também vai estar atendendo dia 16 de agosto. E depois temos o Dr. Jason no dia 28. Né, cardiologista atendendo também para nós aqui no hospital. Matheus, algumas informações?
1: Temos nossos ouvintes que estão na sintonia da nossa programação, Ayrton. A dona Neuza da Silva está na audiência aqui da Rádio Sentinela Pampenas, que sempre que pode está na sintonia aqui do programa Comunidade Saúde. Também lá no interior do nosso município, olha só, Ayrton, a dona Ione Garcia e o seu Renê,
0: olha aí.
1: Lá no Passo do Leão.
0: A dona Ione Garcia, eu preciso registrar aqui, né? Eu quero mandar um grande abraço, vou mandar um abraço para a dona Neuza também, que está acompanhando. Mas a dona Ione e o seu Renê, no ano passado, eles fizeram uma doação generosa de morangas para o Hospital Santo Antônio, né? Que nós podemos utilizar por vários dias na alimentação dos nossos pacientes, né? Num trabalho que é realizado pela nossa equipe de nutrição, liderada pela nutricionista Bruna. Então, nós queremos aqui agradecer mais uma vez, né, ao Renê e a Ione, e mandar um grande abraço a eles e dizer que o hospital também, né, sempre que possível, né, que as pessoas destinam alguma doação de alimento, é sempre bem-vindo no hospital. Isso nos ajuda muito. Né, fiquem à vontade para isso.
1: Isso aí, Ayrton. Ele tem uma dúvida, Larissa, sobre o cartão de saúde Santo Antônio. A mensalidade, ela é mensal ou é anual? Tire essa dúvida lá do seu Renê, Larissa.
2: Bom dia, seu Renê, bom dia, dona Ione, dona Neuza, todos os ouvintes. Seu Renê, é o seguinte, pode ser mensal ou pode ser anual, como ficar melhor para o senhor, como caber no seu bolso. Nós temos as mensalidades mensais, mas se o senhor quiser adiantar e pagar anual, pode também. Tá? 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
0: Ou numa vinda do Renê e da Ione aqui na cidade, nos visita, né, nos visita ali, que a gente também quer dar um abraço neles. Muito bem, então, vamos encerrando o nosso programa Comunidade Saúde nessa manhã, que foi cheia de informações, que coisa boa isso, né? Com a participação da nossa comunidade, da cidade, do interior do município. Larissa, obrigado, até sexta que vem.
2: Obrigado, Ayrton, obrigado aos colegas de bancada, obrigado comunidade, até sexta-feira que vem com mais uma edição do nosso programa Comunidade Saúde.
0: Matheus Bardim, obrigado. Vamos para a próxima sexta, né? Já preparando a próxima edição.
3: Isso aí. Daqui uma semaninha estamos de volta aí. Muito obrigado, Comunidade Cisense, por mais uma audiência, né? Por ser essa pessoa maravilhosa que acompanha a nossa programação. E até a próxima sexta-feira.
0: Matheus Garcia, grande abraço e até sexta que vem.
1: Reta final da nossa programação, Ayrton. Retorno sexta que vem, se assim Deus nos permitir, com mais uma edição do quadro Dicas de Saúde e Bem-Estar à Nossa Comunidade. Muito obrigado, Ayrton. Muito obrigado aos nossos ouvintes do programa Comunidade Saúde.
0: Perfeito, então. Eu deixo o meu abraço a todos e, mais uma vez, destacando. 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A equipe está pronta para responder a todos e atender, né, da melhor forma possível. Ficamos por aqui. Um grande abraço e até sexta que vem.
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0: tarde a todos os ouvintes do programa Novo Tempo. Boa tarde você, amado aqui do centro, dos bairros, do interior, do nosso município e também as cidades longínquas. Hoje, então, 14 de agosto. Já estamos chegando aí no meio do mês, e que seja aí um mês protegido pelo Senhor. Então, boa tarde a todos. Hoje teremos o nosso programa do meio-dia até as 13 horas, né? Vai ter tempo de você ligar para cá, interagir conosco, mandar sua mensagem para nós atendermos você. Então, na abertura do nosso programa, eu quero dizer para você que você acorde sabendo que recomeçar nunca é tarde demais. Deus não se cansa de dar novas chances a quem quer tentar de novo. Então, acorde todos os dias com essa fé, com essa perseverança, que Deus sempre está dando novas oportunidades para mim e para você. Boa tarde, pastor, que a paz seja convosco.
1: Muito bem, muito boa tarde então a todos que nos honram com a sua sintonia. Muito boa tarde a você. Eu digo boa tarde porque já passou do meio-dia, né? Mas muita gente dá boa tarde depois do almoço. Então, nosso carinho a você que está sempre ligadinho com a gente. Que Deus abençoe de forma especial. Deus abençoe a sua vida e Deus abençoe a sua casa. Deus abençoe seu trabalho também, né? Que Deus derrame de chuva de bênção sobre a tua vida de forma especial e poderosa nesta sexta-feira, neste dia que Deus nos concede para estar nos comunicando com você. Você tem aí já as linhas telefônicas disponível para você ligar, né? 992-23-8603. Esse aqui é o meu número, você pode me ligar e participar desta programação. Pode pedir um hino, pode pedir uma palavra, um aconselhamento, uma oração. Enfim, participe desta programação. Esse é o nosso propósito, que você possa participar da programação. Também o 996-4515-38, telefone da pastora, você pode ligar e participar também, tá bom? E depois temos ainda o telefone fixo aí que a pastora já está atendendo ali, ó. É o 3252-3445, tá bom? Então você liga aí, manda seu WhatsApp, manda o seu chasque ungido aí, que nós mandamos para você um abraço de forma especial. Deus abençoe você. Nós vamos estar hoje até a uma hora, hein? Hoje nós temos uma hora. E lembrando que depois a gente sai daqui, a gente vai para casa, se ajeita ali e vamos para o culto às 15h, onde teremos a celebração da Santa Ceia, né? Hoje, 14 de agosto, você não pode ficar sem participar da Santa Ceia, renovar a tua aliança com Deus. E a Santa Ceia é para a gente fazer em memória, né? Em memória daquilo que Cristo passou por nós, sofreu por nós lá na cruz. Então você deve de participar da Santa Ceia, renovando a tua aliança com Deus. Ele quer trazer a você a paz, a saúde, Ele quer trazer para você a alegria no teu coração, tá bom? Nós vamos ouvir essa canção, enquanto que hoje a pastora está aí se virando nos 30 ali no telefone, tá bom? Vai ligando, vai participando. Com certeza Deus tem bênção para você. Vamos ouvir uma canção e voltamos em seguidinha.

0: Graças a Deus, obrigado pela audiência aí desse povo abençoado que estão aí conectado com a Rádio Sentinela Pampiana no programa Novo Tempo. Obrigada mesmo, e você nos ajuda a fazer esta programação, né? Um grande abraço aí para os nossos ouvintes que estão escutando o programa e uns através do aplicativo da rádio, né? Aqui eu quero mandar um abraço para a irmã Savana, para o Tiago, lá em Jaraguá do Sul, lá em Santa Catarina, né? Nossos sobrinhos abençoados. Um beijo no coração de vocês aí, para os meninos também. Um grande abraço. Também lá para Santo Ângelo, lá para minha mãe. Um beijo no coração, mãe. Deus abençoe aí a vida sua e de toda a nossa família. Também lá para Odete, para o irmão Neri, lá em São Miguel das Missões. Um grande abraço. Aqui a irmã Fátima Salbego também, um abraço, irmã Fátima, aí para a senhora, seu esposo aí, que tem uma tarde abençoada. Também a irmã Maximiana está escutando o programa, um abraço, irmã. Um abraço para a senhora aí, para o Zé e para toda a sua família. Também a irmã Jane Vitti está escutando ali no trabalho dela, juntamente com a sua colega Maria, né? Estão escutando o programa. Deus abençoe, né? Que o Espírito Santo esteja aí, entrando aí nessa casa, abençoando a todos em nome de Jesus. A irmã Marizete também está escutando. Um beijo, irmã. Deus abençoe sua vida. Deixa eu ver quem mais. A irmã Helena. Um abraço, irmã Helena. Deus abençoe. A irmã Santa, deu seu toquezinho aqui para a rádio. Também um abraço para a senhora. A irmã Vilma Fredo também escutando o programa. Deus abençoe a vida dos nossos amados irmãos que estão sempre aí na audiência da nossa programação.
1: Muito bem, então essa palavra aí, né? Eu estou trazendo já uma palavrinha para você se alimentar aí junto do seu almoço, né? Né? Então, o irmão Amadeu está ligado com a gente. Marronzinho, um abraço, Marronzinho. Um abraço, viu? Deus abençoe você. Agradeça. Mesmo sem entender, confia, mesmo sem ver, Deus trabalha no silêncio e prepara coisas que a gente nem imagina. Então, agradeça pela tua vida, mesmo que você não está entendendo nada o que está acontecendo, mas confie mesmo sem ver, pois Deus trabalha no silêncio e tenha certeza que Ele prepara coisas que você nem imagina. Tenha certeza disso.
0: Pastor, uma palavra parecida com o que tu falou aí agora, que diz que há coisas que Deus vai te falar, outras Ele vai te mostrar, mas haverá momentos de silêncio em que a única coisa que você terá de fazer será crer. Crer sem ver, sem sentir e sem ouvir.

0: Um abraço, irmã Cleci Aires. Deus abençoe a sua vida. Com muita paz, muita fé e muita saúde.
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0: coração assim, ó.
1: Mas não vá embora.
0: Não vá embora, Pai. Fica, Jesus. Fica aqui.
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3: Isso aí, amada. Obrigada pela audiência de todos. Então, hoje é sexta-feira, dia 14. Hoje nós temos uma tarde muito especial ali no santuário. Nós estaremos ali servindo a Santa Ceia do Senhor para aquelas pessoas que não podem no domingo à noite, mas sim na sexta-feira à tarde. Você que não participou no domingo, não fique de fora, porque senão você vai ficar um mês, né, ali sem participar da Ceia do Senhor. Então hoje, às 15 horas, nós estaremos ali. E é muito bom. É muito bom estar na presença de Deus, buscando a sua presença. Porque nós sabemos que hoje nós vivemos num mundo muito conturbado. E pela nossa própria força, nós não podemos sobreviver, não podemos resistir. Muitas vezes as provas, as lutas que se levantam, nós temos que crer na palavra de Deus, porque a palavra do Senhor, ela é vida, ela renova a força cada dia da pessoa que teme ao Senhor, que entregou sua vida para Ele. Lá no Salmos 34:19 diz: os bons passam por muitas aflições, mas o Senhor os livra de todas. Então você fique firme. Fidelidade, integridade, santidade perante a Deus, porque faz parte desse salmo que diz que o Senhor livra nós de todas as adversidades e todas as tribulações. Nós sabemos que o mal bate na porta todo dia do ser humano, mas a porta que tem o sangue do Cordeiro, lá nos umbrais, o mal tem que passar. O sangue do Cordeiro, o sangue de Jesus que nos protege e nos livra, nosso lar, nossa família, nossos filhos, ali Deus protege. Ele manda seus anjos ao nosso favor. Então você aqui está vivendo nesse ciclo da tua vida, quem sabe passando por uma luta, por uma adversidade, por uma provação, creia. Se o sangue do Cordeiro está aí na tua casa, nos umbrais aí da tua porta, com certeza você não deve temer mal nenhum, porque o Senhor livra. Ele livra nós de todas as tentações e os males, porque Ele dá ordem, sim, aos seus anjos, como eu falei, ao nosso favor e ao nosso respeito. Então, nós devemos de sempre estar orando uns pelos outros, intercedendo, porque você já parou para pensar no tamanho do amor de alguém que, quando ora, coloca o seu nome diante de Deus? Em um mundo onde muitos falam de você, poucos falam por você diante do céu. Existe algo sagrado em ser lembrado em oração. É amor que não busca aplauso, não faz barulho, mas move o invisível ao seu favor. Quem ora por você está te protegendo em lugares onde você nem sabe que precisa de proteção. Então, a importância da intercessão. Não pare de orar. Ore, interceda pelos seus, interceda por aqueles que você ama. Quem sabe você pensa assim: não, mas eu já orei há muito tempo por aquela pessoa e nada aconteceu. Não pare, não desista. Sempre no tempo certo, na hora certa, Deus responde a oração. Ele diz que não resiste a um joelho dobrado, a um coração quebrantado diante da sua presença em oração. Então, é muito lindo isso. Você que ora por alguém, você que intercede diante de Deus, né? Nós sempre falamos que aquele que ora e abençoa a pessoa, automaticamente recebe bênção, porque Deus abençoa aquele que está sempre intercedendo por alguém.
4: aquietai-vos e sabei que eu sou Deus. Há momentos na vida que o mundo parece desabar sobre a nossa cabeça e o chão fugir debaixo dos nossos pés. Nessas horas, nossas forças se esgotam, nosso ânimo se abate e nosso coração se estremece. Mesmo, porém, quando tudo parece perdido, o nosso Deus se apresenta como nosso refúgio e fortaleza. Ele é o Deus de Jacó. Ele é o nosso amparo e o nosso protetor. Ele desarticula a trama do inimigo contra nós. Ele quebra o arco do inimigo e despedaça sua lança. Ele nos dá a vitória e nos conduz em triunfo. Guarde essa palavra no teu coração e eu tenho certeza que você encontrará força, mesmo sem, aparentemente, sem ter nada.
3: Continuamos aí, dando um alô, um abraço para os nossos ouvintes. A irmã Sueni está escutando ali com o irmão José, né? Um abraço para essa família abençoada. Obrigado pela audiência aí de todos.

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1: Lembrando a todos, então, que hoje, 15 horas, estaremos lá no Santuário da Família, trazendo uma grande bênção para você. Eu creio que Deus já preparou algo muito lindo para hoje lá, um mover de Deus, o sobrenatural do Senhor, sendo derramado sobre cada pessoa que crê no seu poder. O Salmos 94:14 nos fala, porque o Senhor não rejeitará o seu povo, nem desamparará a sua herança. Deus nos consola ao prometer nunca rejeitar o seu povo ou abandonar a sua herança, nos sustentando com seu compromisso eterno. Ele nos guia com a fidelidade que nos mantém firmes, nos consolando com a certeza de seu cuidado. Esse salmo nos oferece paz ao garantir que ele nos guarda. Esse consolo nos dá pertencimento nas lutas, trazendo segurança ao coração, que é sua herança. Ele nos fortalece ao nos ensinar que nunca estamos desamparados. Viver nesse consolo é confiar no Deus que nos chama de seu.
2: Muito bem, então são 12 horas e 33 minutos. Nós queremos mandar um abraço para o nosso amigo Jader. Ele e a sua família aí estão ligadinhos com nós. Nos pediu um hino. Nós vamos rodar para você aí, Jader, para tua família aí. Deus abençoe e obrigado pela sintonia. Deus abençoe. Fique com Deus aí. Música.

Quero compartilhar com você de uma palavra. Agora, quando são 12 horas e 39 minutos, a palavra de Deus fala em 1 Reis, capítulo 17, a respeito de uma situação difícil que uma viúva ela estava enfrentando. A escassez, a pobreza, a falta de chuva, a falta até mesmo de esperança de viver. Mas eu quero que você preste bem atenção. O fim dos recursos. Mais ou menos isso é o título dessa reflexão, dessa mensagem, que está em 1 Reis, capítulo 17, versículo 8 ao 16. A viúva, ela estava prestes a comer sua última refeição com o filho e então morrer, pois havia apenas um punhado de farinha e um pouco de azeite. A ordem do profeta era: Elias pediu que ela fizesse um bolo primeiro para ele e depois para o filho, testando a fé dessa mulher e a prioridade dela em Deus. O milagre do sustento, a farinha e o azeite não acabaram durante todo o tempo da seca, provando que a obediência abre caminho para o milagre. Se prepare para receber o sobrenatural de Deus. Não sei o que está acontecendo com você, não sei qual a situação que você está, talvez até mesmo desesperada, assim como essa mulher, pois fazia 3 anos e 6 meses que não chovia. A miséria, a escassez era tanto. E essa mulher, ela não tinha mais nenhum recurso natural. E ela então está ali na beira da estrada, da entrada da cidade, pegando alguns gravetos, algumas lenhas, para fazer a sua última refeição. E então ela e o seu filho comiam e depois não tinham mais saída a não ser a morte. Muitas pessoas, devido às dificuldades da vida, elas pensam que a solução é a morte, que não tem mais esperança de lutar, de acreditar que pode mudar. Deus pode usar o improvável. Deus pode agir na vida de uma pessoa quando ela decide obedecer à voz do profeta. A Bíblia diz que quando o homem de Deus, profeta Elias, pede a ela uma vasilha com água, quando ela foi buscar esta água, ele disse: me traz também um pão. E então essa mulher diz a ele: a tua serva não tem nenhum pão. Vês aqui, eu tenho os gravetos, vou preparar a última refeição para mim e para o meu marido, para o meu filho, então vamos morrer. O profeta olhou para ela e disse: faça como você disse, mesmo que seja um bolo pequeno, mas traz para mim aqui. E depois, preste atenção, você vai fazer para você e para o teu filho. Porque assim diz o Senhor dos Exércitos: a farinha da panela não acabará e o azeite da botija não faltará. E é nesse momento que entra a provisão divina na vida de uma pessoa, como entrou na vida desta mulher. Esta mulher que não tinha mais saída, que não tinha mais esperança. Ela fez o bolo, trouxe então ao profeta, e a Bíblia diz que ela e o seu filho comeram até Deus mandar a chuva. É, meu irmão, talvez você não veja nada, nenhum sinal, talvez tudo que houve é nada. Não tem nada, não há nada, não tem isso, não tem aquilo. Mas eu quero dizer para você que eu vejo uma nuvem do tamanho da mão de um homem, e essa nuvem pode trazer algo grande para você.
porque essa nuvem ela está carregada daquilo que você precisa. Você precisa da chuva divina, você precisa da chuva de Deus, você precisa da saúde, você precisa da força física, você precisa de uma porta que se abra para melhorar a sua vida. Então, creia, a partir de hoje a tua vida pode mudar. Hoje à tarde, talvez você diga, mas eu tenho que trabalhar. Meu irmão, você tem vivido de trabalho e a situação continua difícil. Eu quero dizer para você, perca, entre aspas, aí duas horas, deixa o serviço de lado e vá para a igreja. Hoje às 3 horas, na verdade é 1 hora o culto. Nós iniciamos às 3 horas e às 4 horas nós encerramos. Então, você vai aprender que se buscar em primeiro lugar as coisas do reino do céu e a sua justiça, todas as demais coisas Deus vai acrescentar para você. Essa mulher, essa viúva, ela não tinha mais nenhum recurso natural. Havia se esgotado tudo. A seca, a escassez, havia batido a porta dela. Mas chegou o profeta na hora certa. Meu irmão, Deus ele disse assim para Elias, vai a Sarepta de Sidom. Lá eu vou, eu já ordenei uma viúva que te sustente. Meu irmão, na verdade, Deus mandou esse profeta lá para mudar a história daquela mulher. Porque o profeta, o servo, Deus usou até os corvos para sustentar ele. A Bíblia diz que Deus todo dia ordenava que os corvos levassem pão e água de manhã e à noite. Então daqui a pouco ele diz assim, saia daqui agora e vai para Sarepta de Sidom e ali eu já ordenei uma viúva que te sustente. Na verdade, Deus queria mudar a história daquela mulher, porque Deus sustenta o seu povo, os seus filhos Deus sustenta, Deus provê, Ele é a fonte, Deus Ele é o refúgio, Ele é a fortaleza. A Bíblia fala no Salmo 92 que aqueles que estão plantados na casa do Senhor, eles são viçosos, eles são fortes, eles não deixam de produzir fruto. Então, meu irmão, assim como Deus mudou a história daquela mulher, Deus pode mudar a tua. Aquela mulher não tinha mais esperança. Quem sabe o que está acontecendo com você? Quem sabe um diagnóstico médico, um resultado de um exame, algo que colocou desânimo até mesmo em você. Eu quero dizer para você, você pode mudar essa história. Isso, Deus pode transformar a tua vida, meu irmão. Mas você tem que se levantar. Você tem que acreditar, você tem que buscar nesse Deus. E hoje é a tarde que pode mudar a tua vida. Talvez você esteja pegando o último pouquinho que você tem aí na tua despensa, no armário, aí no pote. A Bíblia diz que ela tinha um pouquinho de azeite em um vaso, um pouquinho de farinha em uma panela. Quem sabe você está vivendo isso? E Deus quer mudar essa história. Mas para de ficar analisando ou ouvindo crítico, pessoas que só criticam, pessoas que não têm nada para você. Para de ouvir pessoas negativas, pessoas que dizem que você nasceu para viver assim. Não, meu irmão, não, minha irmã, se levanta. Deus quer te transformar a tua vida. Começa de dentro para fora essa transformação. Começa na tua cabeça e pensar, eu vou mudar, eu vou entregar a minha vida para Deus, porque eu tenho visto que os meus recursos têm sido muito limitados, eu vou entregar a minha vida, eu vou viver para Jesus. Você acha que eu estou aqui por acaso, aqui na rádio, há mais de 21 anos, com esse programa aqui ao meio-dia? Você acha que é porque eu não tenho tempo, não tenho o que fazer, por isso que eu venho para cá? Não, meu irmão. Eu tenho compromisso com o Evangelho, eu prego este Evangelho que tem mudado vidas, tem transformado vidas, que tem levado as pessoas a renunciar a sua vida medíocre que a vida inteira levou, para viver aquilo que Deus estabeleceu. Então, se você não me conhece pessoalmente, eu sou o pastor Luiz Paulo, eu sou pastor ali do Ministério Santuário da Família, na rua 15 de novembro, 1985, esta igreja que nasceu há pouco tempo, mas nasceu no coração de Deus, e essa palavra, ela nasceu no coração de Deus para você que está me ouvindo,
Você não ligou seu rádio por acaso. Talvez você possa dizer, mas eu tenho que sair para o serviço, está em cima do horário. Mas esse tempo que você parou para ouvir pode mudar a tua história. Talvez se essa mulher não obedecesse o profeta, com certeza o que ela falou ia acontecer. Ela ia comer a última refeição, ela e o filho, e depois iam morrer. Mas ela resolveu e ela trouxe para o homem de Deus. Quando a gente é liberal, quando a gente é generoso, Deus, ele abre porta onde não tem porta, meu irmão. Então abre teu coração para Deus, deixa Deus usar quem ele quiser para abençoar você. Deus está me usando para abençoar você. Agora a escolha é tua, não esquece disso, meu irmão. Ah, um homem fez uma festa e mandou convidar, convidou muita gente, muita gente. Ele convidou, mas as pessoas deram desculpa. As pessoas, elas criaram desculpas, elas não foram. Elas disseram que tinha campo para cuidar, tinha boi para amansar e coisas assim, e elas não foram. Quem sabe a desculpa que você está dando hoje, para você não ir, você acha que quem é que vai ser beneficiado, meu irmão? É você que vai entender o porquê dessa situação que você está vivendo. É mesmo, é bem isso. Você vai entender, você vai ouvir a palavra, porque muitas pessoas que foram para a igreja envolvidas em vícios, elas foram libertas. Problemas no relacionamento, elas foram libertas. Voltou ao amor dentro do lar, dentro da família. Então, o que que você faz? Por que que você não pode ir buscar Deus? Hã? Pensa nisso. Pensa nisso. Deus, ele quer mudar a tua vida. Deus, ele quer abençoar você. A oportunidade está dada. Deus, né? Ele tem pressa em te abençoar. E eu quero que você pense bem sobre isso. Deus tem o melhor para você. Depende de você querer e de você ouvir. Porque essa mulher, ela decidiu, eu vou ouvir o que o profeta está falando. Eu vou ver se isso realmente é verdade. E a Bíblia diz que ela viveu, ela e o filho, até que Deus mandou chuva, a farinha não acabou e o azeite não faltou. Creia nessa palavra, creia em nome de Jesus. Eu volto em seguidinha para continuar com você.

Então, fortalecendo essa lembrança para você, hoje, 15 horas, estaremos ali com a Santa Ceia do Senhor. E no domingo, 19 horas, temos uma grande reunião ali, onde Deus tem se manifestado o seu sobrenatural. Eu tenho certeza, quando você vem para buscar com teu coração aberto, você recebe. Então não fique de fora, não rejeite o convite que Deus está usando alguém para convidar você para mudar a tua situação. Ah, pastora, mas é um passe de mágica? Não, não é um passe de mágica, mas sim, quando você começa a ouvir a palavra de Deus, na palavra de Deus diz que conhecereis a verdade e a verdade vos libertará. Como que você quer ser uma pessoa liberta se você ainda não conhece a palavra de Deus? Por isso que é a fé, ela vem pelo ouvir e ouvir a palavra. Então tem que estudar a palavra, tem que ouvir, que com certeza ouvindo vai gerar fé no teu coração e vai gerar transformação na sua vida e na sua família.

0: aquieta e confia. Deus tem guardado a sua vida e te livrado de muitas situações. Ele tem sondado seu coração e as suas orações têm chegado a Ele como um pedido de socorro. Ele sabe da sua necessidade e também sabe do quanto você tem lutado todos os dias para não desistir dos seus sonhos. Deus sabe que chegar onde você chegou não foi fácil, mas Deus também sabe o quanto você é dependente dEle. Ele sabe tudo sobre você. Não se preocupe. Acalme. Respire fundo e descanse na proteção divina, pois Ele tem um cuidado muito especial com você. Não desista. Os ventos, eles podem bater, mas continuo falando, não desista. Ele te ama. É momento de oração. Não esquece, hoje às 15h e domingo às 19h é aquele momento muito especial na presença de Deus. 19h no Santuário da Família, um encontro com Deus.
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0: Senhor nosso Deus, o nosso Pai, nós nos colocamos aqui na Tua presença e na direção do Teu Espírito Santo. Nós queremos colocar cada ouvinte que está agora, nesse momento aí no seu lar, na sua casa, ouvindo esta oração com fé. Pai, entra agora e tira tudo que não provém do Senhor. Abra, Senhor, os olhos do coração desta pessoa, para que ela veja, Pai, o propósito que o Senhor tem na vida dela. Senhor amado, que a Tua bênção, que o Teu poder seja manifesto na vida de cada um. Pai, em Teu nome, nós colocamos as vidas que estão neste momento passando por luta na área da saúde, na área sentimental. Na área financeira, para esta pessoa, que nada falte na sua mesa, na sua dispensa, em nome de Jesus. Pai, nós ordenamos que toda a força do mal caia por terra, mas que a Tua bênção esteja, Pai, sobre cada vida e cada família, no poderoso nome de Jesus.
1: Amém, Jesus. Você que colocou uma vasilha com água aí, tome, tome com fé e creia que o milagre de Deus é ali. Está chegando na sua vida. Que Deus abençoe você de forma especial. São 12 horas e 59 minutos. Estamos terminando a programação. Voltaremos, se Deus nos permitir, segunda-feira, ao meio-dia, estaremos aqui. Fique com Cristo e que Ele viva em teu coração. Tchau, tchau.
0: Boa tarde a todos e até segunda-feira.

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4: Um abraço a todos os amigos e colegas. Tchê, não de querência e querência, tchê.

0: 13h10, 1h10, boa tarde. Está começando agora pela Rádio Sentinela Pampeana mais uma edição do programa Informativo Sentinela. Hoje, sexta-feira, dia 14 de agosto de 2026. E a partir de agora, nós vamos até as 14h, fazendo companhia para você, trazendo muita informação e a boa música do Rio Grande. Tempo nublado, temperatura neste momento 16 graus. Vamos com a previsão do tempo. Previsão do tempo segundo o Instituto Climatempo, que marca para hoje, sexta-feira, sol com muitas nuvens durante o dia e períodos de céu nublado, noite com muitas nuvens, mínima 13, máxima 17 graus. Previsão para amanhã, sábado. Amanhã, sábado, sol com muitas nuvens e períodos de céu nublado, noite com pancadas de chuva. Para amanhã, marca 1,5 milímetros, mínima 13, máxima 24 graus. Previsão para domingo, sol com algumas nuvens e chuva passageira. À noite, muitas nuvens, mas com tempo firme. Para domingo, marca 6,8 milímetros, mínima 18, máxima 29 graus. Já a previsão para segunda-feira. Segunda-feira, sol com muitas nuvens durante o dia e períodos de céu nublado, noite com muitas nuvens, mínima 20, máxima 31 graus. Previsão do tempo, segundo o Instituto Climatempo. Treze horas, 11 minutos. Vamos agora com o nosso giro de notícias.
1: Sexta-feira, 14 de agosto de 2026, este é o Giro de Notícias. Eu sou Norberto Notari e você acompanha os destaques do momento. O governo brasileiro informou que deu início ao processo para aplicar medidas de reciprocidade contra os Estados Unidos por causa das tarifas impostas pelo governo norte-americano a produtos brasileiros. A medida integra uma lei aprovada por unanimidade no Congresso Nacional e sancionada pelo presidente Lula em 2025 e que permite ao país aplicar a outra nação as mesmas medidas, além das restrições ou de tarifas que sofreu por parte dela. Por determinação do Tribunal Superior Eleitoral, a Polícia Federal vai investigar a filiação fraudulenta do senador Flávio Bolsonaro ao partido Missão. De acordo com a legenda, uma pessoa não identificada utilizou o e-mail de Flávio no Senado para realizar o cadastro de filiação. Pelo mesmo e-mail, o TSE confirmou a adesão de candidato à presidência da Missão. O fraudador utilizou CPF e endereço falsos. O ministro Nunes Marques determinou a filiação de Flávio ao PL e liberou o registro da candidatura do senador. 800 mil pessoas foram excluídas das BETs após aderirem ao Desenrola 2.0. A informação é do ministro da Fazenda, Dário Durigan. Um dos requisitos para a participação no programa é que devedores e adimplentes não realizem apostas por no mínimo 6 meses. 5 milhões de pessoas já foram excluídas das apostas online. 3 milhões foram excluídos por estarem em programas sociais como BPC e Bolsa Família. 1 milhão e 200 se auto-excluíram bloqueando os CPFs nos sites de aposta. A Polícia do Rio prendeu na manhã de hoje 4 homens apontados como integrantes de uma quadrilha ligada ao Comando Vermelho envolvida em sequestros relâmpago de comerciantes da Baixada Fluminense. A ação cumpre 14 mandados de prisão e mais de 30 de busca e apreensão, além de medidas determinadas pela Justiça. O Corinthians conseguiu segurar o empate sem gols contra o Rosário Central no jogo de ida das oitavas de final da Libertadores da América. O Mirassol também empatou 1-1 contra a LDU. Pela Sul-Americana, o Botafogo foi massacrado pelo Cienciano na altitude, 6-1. O Santos venceu o Macará por 2-1 e o Vasco não saiu do zero. Contra o Olímpia em São Januário. Ação Norberto Notari. Trabalhos técnicos Mário Melo.

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2: Convite para bingo. 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Nono prêmio, 5 quilos de coxa e 5 quilos de arroz. Haverá ônibus fazendo o itinerário do circular, partindo às 13h30 da frente da prefeitura.
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1: Muito bem, são 13 horas 23 minutos, 1h23, hora certa, Sicredi, gente que coopera, cresce. Programa informativo Sentinela, vamos trazendo mais informações no seu rádio. Agora as informações para o homem do campo são os indicadores agropecuários.
2: Indicadores agropecuários com Diego Brião. Soja.
3: Os contratos futuros de soja com vencimento em agosto registraram elevação nos Estados Unidos na quinta-feira. Na Bolsa de Chicago, a cotação era de US$ 11,68 por bushel. Valores no mercado físico, no Brasil, por saca de 60 quilos. Estado do Mato Grosso, cidade de Campo Novo do Parecis, R$ 122,00. E Rio Grande do Sul, Nonoai, R$ 124,00.
2: Boi gordo.
3: Em São Paulo, na B3, os contratos com vencimento em agosto eram negociados ao final da quinta a R$ 348,45 por arroba. Houve queda de 0,27% no dia. Boi à vista, no Mato Grosso, em Cuiabá, R$ 326,50 por arroba.
2: Café.
3: Os contratos futuros de café arábica, com entrega prevista para setembro, terminaram a quinta-feira em Nova York, nos Estados Unidos, em queda. A cotação era de R$ 2.286,84 por saca de 60 quilos. No Brasil, no mercado físico, valores do café arábica, tipo 6 por saca de 60 quilos. Minas Gerais, Varginha, R$ 1.820 e São Paulo, Franca, R$ 1.830.
2: Milho.
3: Valores no mercado físico, por saca de 60 quilos. Paraná, Marechal Cândido Rondon, R$ 57,00, valor em estabilidade na comparação com a cotação anterior. E Goiás, Rio Verde, R$ 53,00, também em estabilidade.
2: Laranja.
3: Os contratos futuros de suco de laranja com entrega prevista para setembro terminaram a quinta em Nova York em elevação. A cotação era de 139,55 de dólar por libra peso. Valor da laranja pera extra no mercado físico. Minas Gerais, Belo Horizonte, R$ 1,90 por quilo em estabilidade.
2: Uva.
3: Valores no mercado físico. Rio Grande do Sul, região serrana, tipo Niágara, média semanal. R$ 7,33 por quilo em queda. E Pernambuco, tipo Isabel, preço médio comercial, R$ 120,00 por caixa de 18 a 20 quilos, em estabilidade.
2: Algodão.
3: Valores do algodão em pluma por arroba. Mato Grosso, Sorriso, R$ 131,42 em elevação. E Bahia, região oeste, R$ 131,57 em queda.
2: Cacau.
3: Os contratos futuros de cacau com entrega prevista para setembro terminaram a quinta em Nova York em elevação. A cotação era de US$ 5.648 por tonelada.
2: Indicadores agropecuários, um conteúdo do Grupo Rádio Web. Informação que amplifica conexões.

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0: Muito bem, agora são 13 horas 38 minutos, 1h38, hora certa. 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Informativo Sentinela, vamos seguindo por aqui, trazendo mais informações em parceria com a agência Rádio Web.
1: O ano passado registrou mais de 11.500 acidentes do trabalho envolvendo entregadores de aplicativos no Brasil, o que representa aumento de quase 35% em comparação a 2023. De janeiro a julho deste ano, o país alcançou quase 4 mil registros desse tipo. Os dados inéditos do Ministério da Saúde foram encaminhados ao Ministério Público do Trabalho. Titular da Coordenadoria Nacional de Defesa do Meio Ambiente, do Trabalho e da Saúde do Trabalhador e da Trabalhadora do MPT, Raimundo Lima, diz que os dados são preocupantes.
2: Revela um número de guerra. Trabalhadores acidentados diariamente, entregando mercadorias sem qualquer direito trabalhista ou previdenciário, explorados por empresas que estão faturando milhões e bilhões, não contribuem para a Previdência e, por outro lado, a Previdência Social não faz a parte dela, que é exigir esse pagamento da cota patronal e dos trabalhadores para que eles tenham uma segurança de que, se forem trabalhar, em caso de acidente, terão um benefício previdenciário adequado ou mesmo em caso de falecimento, de óbito no trabalho, seus dependentes não vão ficar desamparados, terão uma pensão por morte.
1: A escalada do problema fez com que a ocupação dos motociclistas avançasse para a 10ª posição entre as mais notificadas por acidente do trabalho no Sistema de Informação de Agravos de Notificação do Ministério da Saúde. Apesar da dimensão das estatísticas oficiais, que mantém uma média próxima de 10 mil acidentes notificados ao ano, o Ministério da Saúde ressalta que os números podem ser significativamente superiores. O procurador do Trabalho Raimundo Lima ainda lembrou as ações do MPT contra o INSS e o iFood, que tramitam na Justiça, conforme veiculado no fim de julho em outra reportagem da agência Rádio Web.
2: O Ministério Público do Trabalho já ingressou com a ação civil pública em face do INSS e do iFood, que é a principal plataforma de entrega do Brasil, que tem inúmeros, milhares de trabalhadores já cadastrados, que prestam serviço para a plataforma, né, para essa empresa. Então, que no mínimo esses trabalhadores sejam considerados como segurados da Previdência Social. A Previdência Social deve recepcionar os pedidos de benefícios previdenciários e acidentários desses trabalhadores. Além disso, o Ministério Público do Trabalho requer que essa empresa, a iFood, emita comunicações de trabalho, reconheça aquele trabalhador, entregador, como no mínimo o seu prestador de serviço, para que todas as consequências previdenciárias sejam aplicadas.
1: Na época, o INSS não respondeu e o iFood disse que os entregadores recebem diversos auxílios, que há um modelo de autonomia jurídica entre a plataforma e as pessoas cadastradas e que, por isso, vai recorrer da decisão. Grupo Rádio Web, 25 anos. 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Produção e reportagem, Rafael Silva.
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5: Muito bem, são 13 horas 43 minutos, 1h43. Vamos com mais informações aqui no programa Informativo Sentinela. Vamos agora com o Giro Internacional.
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7: Paris, 14 de agosto de 2026. Essas são as principais notícias desta sexta-feira. Marrocos, Espanha e a Comissão Europeia estão em alerta diante da possibilidade de uma nova onda maciça de imigrantes no enclave espanhol de Ceuta nesse fim de semana. As autoridades se preocupam com a disseminação nas redes sociais marroquinas de publicações que afirmam que as fronteiras do enclave espanhol estarão abertas no sábado, 15 de agosto, quando a Espanha celebra o feriado da Ascensão da Virgem Maria. No final de julho, cerca de 80 mil migrantes cruzaram a fronteira do Marrocos para a Espanha em apenas alguns dias. 11 pessoas morreram no lado marroquino e cerca de 80 no território espanhol. O Ministério da Defesa da Letônia confirmou que caças da OTAN, que participavam de uma missão de defesa, abateram um drone no espaço aéreo letão. Já o exército finlandês anunciou ter emitido nessa madrugada uma restrição temporária à região leste de seu espaço aéreo e marítimo, sem detalhar o motivo. Tanto Finlândia como Letônia dividem a fronteira com Rússia. Os estados bálticos, aliás, vêm registrando um número crescente de intrusões e quedas de drones em seus territórios. Nenhum detalhe foi fornecido de imediato sobre a origem do drone abatido pela OTAN. O líder do partido anti-imigração Reform UK, Nigel Farage, se reelegeu deputado na localidade de Clacton-on-Sea, no leste da Inglaterra, em uma eleição legislativa parcial, obtendo quase 63% dos votos. O pleito foi convocado após a renúncia de Farage ao mandato, em meio a uma suspeita de corrupção. Apenas 44% dos eleitores compareceram às urnas e os principais partidos do país decidiram boicotar a disputa e não apresentaram candidatos. A vitória era esperada. O líder da extrema-direita britânica é muito popular na localidade, marcada pelo envelhecimento da população e por dificuldades econômicas. Na Colômbia, socorristas continuam mobilizados hoje, trabalhando nos escombros do poderoso terremoto que atingiu o oeste do país na segunda-feira. A esperança de encontrar sobreviventes diminui a cada dia. O balanço de vítimas voltou a aumentar ontem, chegando a 281 mortos, quase 4 mil feridos e 379 desaparecidos. O terremoto também destruiu cerca de 13 mil moradias. 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
1: Muito bem, são 13 horas 51 minutos, 1h51, já no finalzinho do programa informativo Sentinela. Você fica agora com o programa da Emater e eu volto a partir das 2 horas com o programa Sim Tocam as Bandas.

0: Olá, gente amiga! Está começando mais um programa da Emater, produzido pela Gerência de Comunicação da Emater do Rio Grande do Sul e apresentado por Matheus de Oliveira, na técnica José Cabral. O inverno é um período decisivo para os produtores de frutas de clima temperado. É nesta época que são realizadas a poda e os tratamentos fitossanitários de inverno, práticas importantes para reduzir a incidência de doenças e preparar os pomares para a próxima safra. Segundo o extensionista rural da Emater Ascar, Felipe Pereira Dias, os produtores devem aproveitar as poucas janelas de tempo seco previstas para este inverno, já que a atuação do fenômeno El Niño indica um período com chuvas acima da média. A recomendação é realizar a poda em dias nublados ou com menor incidência de chuva e reservar os períodos de tempo firme para os tratamentos fitossanitários, principalmente aqueles à base de cobre, amplamente utilizados tanto na produção convencional quanto na orgânica. Também é fundamental respeitar as doses recomendadas e planejar as operações, pois a entrada de tratores e pulverizadores nas lavouras depende de vários dias consecutivos de solo seco. Acompanhe agora o panorama agropecuário. O desenvolvimento das lavouras de aveia branca segue adequado na maior parte das regiões do estado. As áreas se encontram em perfilhamento, elongação do colmo, floração e enchimento de grãos. As condições fitossanitárias permanecem satisfatórias, apesar de o excesso de umidade e as chuvas intensas terem provocado acamamento e danos pontuais em alguns locais, principalmente nas áreas atingidas por granizo. Os produtores continuam realizando os tratos culturais com destaque para o manejo de doenças e para a aplicação de fertilizantes e defensivos, à medida que as condições de umidade do solo permitem a entrada das máquinas nas lavouras. Na região administrativa da Emater Ascar de Ijuí, a aveia branca apresenta bom desenvolvimento, embora as condições climáticas não tenham favorecido o crescimento das plantas. As chuvas intensas, acompanhadas de ventos fortes, provocaram acamamentos e danos nas folhas, principalmente nas localidades atingidas por granizo e nas lavouras em floração. Nas áreas onde os volumes de chuva foram menores, não... houve acamamento e o potencial. Os produtores aguardam melhores condições de umidade do solo para viabilizar a entrada das máquinas e realizar a aplicação de fungicidas.
1: O desejo de aumentar a renda na propriedade levou a família de Silvio Brusman, em Tio Hugo, a migrar para uma nova atividade. Depois de anos dedicados à produção leiteira, os agricultores decidiram apostar na fenação, com o cultivo da grama Giggs, base do feno produzido na propriedade, como relata o agricultor.
2: Nós antigamente, de, vamos dizer, uma herança de família, né? Vinha com vaca leiteira. Era aquela pequena produção, as estrevarias antigas. Daí, quando eu comecei, que eu fui crescendo um pouco, a gente foi melhorando a qualidade para trabalho e fomos ampliando a vaca de leite, né? Só que chegou um ponto, eu tinha já bastante animais e coisa e não estava sendo muito rentável na época trabalhar com leite e não conseguia a mão de obra. E daí resolvemos parar. Com a atividade leiteira, a Giggs, e não sabia o que fazer. Daí fomos indo, começamos a fazer feno.
1: Ao longo de 7 anos dedicados à fenação, os agricultores acompanharam a expansão do mercado e foram conquistando clientes de diversas regiões do estado, como produtores de bovinos e equinos. Silvio Brusman e a esposa Janaína De Loreno falam sobre esse trabalho.
2: Na época, também o feno valia pouco. Só que começou muito galpão de composto, freestyle, de vacas leiteiras, e isso foi puxando agregando valor. Daí hoje, então, tentando sempre ter uma qualidade boa, e é um mercado que tá girando. E a mão de obra não é tão necessária quanto a vaca leiteira.
3: A gente fica bem feliz, né? Que então a gente implantou a fenação, teve bastante procura de feno, tem ainda, né? Foi um negócio então que deu certo. E é um negócio da família que a gente aproveita, né? A lavoura que tem, o pasto que já tinha.
1: Hoje a família cultiva 12 hectares com a grama, o que garante uma produção de aproximadamente 3.600 fardos de feno por hectare a cada 40 dias. A produção se concentra nas estações mais quentes, com clima mais favorável ao desenvolvimento das plantas. O extensionista rural da Emater Ascar, Cláudio Carvalho dos Santos, comenta a atividade.
4: Hoje a produtividade do feno varia de acordo com o ano, né, e a questão de clima anual, mas é possível realizar em torno de 6 a 8 cortes anuais da grama. Então, trazendo uma renda passiva para o agricultor, né, superior a demais culturas quando comparada com a atividade de milho ou soja.
1: Os agricultores conseguiram avançar em estratégias para otimizar a produção. Uma experiência na lavoura mostrou que era possível implantar a grama junto com o plantio de milho, evitando o período sem produtividade, como explica Cláudio dos Santos.
4: E aí, no momento da semeadura do milho, é feito também a semeadura, né, o plantio da grama Giggs. Então, após a colheita do milho, a grama Giggs já está aí plantada na propriedade, né, na área, possibilitando assim evitar um vazio, né, um vazio de produtividade nesse período que se dá da implantação da grama até o primeiro corte para a produção de feno. Então, essa foi uma das atividades que a gente fez, né, fizemos uma prática, né, um teste, e realmente deu certo, e a ideia é seguir implantando dessa forma aí o restante da área.
1: Silvio também contou com o apoio da família para fazer a atividade prosperar. A esposa Janaína voltou para o campo para ajudar na produção de feno.
3: A gente resolveu, então, de eu parar de ser prof, largar, pegar uma licença, né, e investir no nosso próprio negócio, né, dar mais atenção ao nosso negócio. E deu certo, tô aí ajudando na fabricação, ajudando nas entregas das cargas, ajudando no atendimento aos clientes aqui dentro do galpão, na carga. E assim percebemos também que valeu muito a pena. Porque a rentabilidade com o feno hoje, a gente pode dizer que deu certo, que deu para largar lá e achar aqui no nosso próprio negócio uma renda sustentável para a família.
1: O desejo da família agora é ampliar o cultivo de feno em mais 4 hectares, aproveitando toda a área irrigada da propriedade. Além disso, Silvio conta que o sonho é ver as duas filhas dando continuidade ao trabalho.
2: É, a gente sempre espera ir melhorando a qualidade, produção, sempre agregando cada vez mais e segurar as filhas no campo. Porque eu tenho duas filhas pequenas, vamos ver que rumo que elas vão tomar, mas a gente sempre espera que elas continuem em casa, né? Com a gente trabalhando, que isso deixa a gente muito grato. Sempre, quanto mais junto com a família, a gente acredita que seja melhor, né? E isso aí já é um grande valor que a gente conquista.
1: Para o programa da Emater, Tássia Becker Alexandre.
5: Nas propriedades que utilizam fertirrigação na produção de hortaliças, é preciso ajustar o manejo da adubação para a correta absorção de nutrientes, já que em dias nublados, a menor luminosidade reduz a capacidade das plantas de absorver principalmente o nitrogênio, exigindo então ajustes no manejo da adubação. Muitas vezes sendo necessário reduzir as aplicações para evitar desperdícios e desequilíbrios nutricionais. Segundo o extensionista rural Gervásio Paulos, o acompanhamento constante das condições climáticas e a adoção de práticas preventivas são fundamentais para reduzir os impactos do inverno chuvoso sobre a horticultura. O manejo adequado da irrigação, da nutrição do solo e da sanidade das plantas permite preservar a produtividade e a qualidade das hortaliças, mesmo em um cenário de maior instabilidade climática.
6: E assim encerramos mais um programa da Emater. Um bom dia a todos vocês e até amanhã neste mesmo horário.
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0: Boa tarde, 2:07. Está começando agora mais um programa Assim Tocam as Bandas pela sua rádio Sentinela Pampeana.
1: Alô, amigos!
0: Começando nesta sexta-feira, 14 de agosto de 2026. Mais um dia com tempo nublado aqui em São Francisco de Assis e a temperatura neste momento 16 graus. Assim tocam as bandas aqui na Sentinela até as 3 da tarde. 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E nós vamos lá, trazendo muita bandinha, hoje sexta-feira, dia de muita música na Sentinela. Começando bem o final de semana, a banda Ébanos, Conversaiada, e logo depois, Alex Dias e Céu e Cantos, de Vestido Colorado.

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Banda Maria, garçom, participação Paulinho, banda PF, no bailão, são 2h20, 2h20. Vamos seguindo com o programa Assim Tocam as Bandas, aqui na Sentinela, até às 15h, as bandinhas que fazem sucesso no sul do nosso Brasil. E nós vamos trazendo música nova, tem música nova chegando, lançamento aqui na programação, e agora nós vamos com Banda Legal, lançamento de hoje, Seu Juiz. Logo depois, mais um lançamento com Mari Pause, Amor de Outra Dimensão. São os lançamentos de hoje aqui no programa Assim Tocam as Bandas, 2h21.

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Banda GDO, coração não, são 2 horas 33 minutos, 2h33. A temperatura agora na marca dos 16 graus, o tempo continua nublado e segundo a previsão do tempo, teremos chuva. Está marcando aqui para sábado e domingo, não é muita chuva, mas marca chuva para este final de semana. E agora tem aqui na segunda-feira, né? Tem a previsão do Clima Tempo, que diz que segunda-feira não chove, mas a Metsul diz que chove segunda-feira. Vamos aguardar para ver qual é o instituto que vai acertar a previsão para segunda-feira, tendo em vista que estão discordando entre eles, né? Segunda-feira não marca chuva pelo Clima Tempo, mas pela Metsul deve chover sim na segunda-feira aqui em São Francisco de Assis. Muito bem! Vamos seguindo por aqui, trazendo mais música, mais sucesso para você que sintoniza a Sentinela Pampeana. Aqui a música não para, chega aí mais sucesso musical, som 7, essa música nova, Vida Bagunçada, logo depois, Banda Millennium, também com a música nova, A Luz do Amor. Música.

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12h45, tá aí, musical Cruzeiro do Sul, Mar de Estrelas. Faltando 15 para as 3, chega mais sucesso, Grupo Carisma, Agora ou Nunca Mais, e logo depois, Terceira Dimensão, A Resposta.

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Muito bem, 2h57, já no finalzinho do programa Assim Tocam as Bandas. Só nos resta agradecer sua audiência e também nossos apoiadores culturais. Muito obrigado. 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

0: Peyti Camargo! Coisa boa!
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1: Quinze horas e 22 minutos.
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0: Merci.
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0: Que pancada, bebê!
1: Gustavo Lima!
0: João Bosco Vinícius!
2: 15 horas e 44 minutos.
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0: posição brava, né?
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1: Dezesseis horas e 5 minutos.
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0: Obrigado.
1: Eita vida bagunçada, Bruno César.
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0: 16:26.
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4: 16 horas e 39 minutos.
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6: Mão pra cima, Goiânia!

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5: 17 horas.
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1: É o Grupo Doce Desejo, chegando pra você nesse final de tarde no teu rádio aqui na programação Fogo de Chão e Viola. E vamos chegando nesse ritmo de bailão aí no final de semana, né? Você que já tá contando as horas aí pra cumprir a agenda do bailinho no final de semana. Onde que tem baile esse final de semana? Pra onde que tu vai te largar aí na sexta-feira? Tu é da turma do Bora Sair ou Bora Ficar em Casa? Fala pra mim, o que que vai aprontar no final de semana? Vai descansar, vai organizar a vida? E deve estar bagunçada depois de uma semana cheia, temos quase finalizando, ó. É, o relógio badalou 17 horas, bateu aí as 40 horas. 40 horas semanais de trabalho, que maravilha! Vamos chegando para fazer a companhia para o nosso ouvinte, para trazer a boa música e informação, a nossa melhor companhia, acompanhada daquele chimarrão delicioso do final de tarde. E vamos participar aqui do nosso programa, vamos ligar, vamos interagir, vamos pedir aquela moda que não pode faltar na sexta-feira. Eu faço a companhia para vocês até hoje, vou ficar até às 18, né? Nós temos um compromisso às 18 horas, então hoje nós vamos ficar só no primeiro momento aqui do nosso programa, né? Mas pode ligar para cá, pode participar, pode pedir a tua moda, que a nossa nave fantástica vai atender o teu pedido. É Sentinela Pampiana, você está no canal 87.9 FM, quem nos leva de carona? É um beijão para vocês que estão por aí. Pessoal que está nos levando de carona, né? Muito obrigado pela companhia. Você que nos ouve de casa, você que está no seu trabalho, de olho no relógio para começar o final de semana, né? Já não te sinto em meu abraço. Edição do programa de hoje, 14 de agosto, pessoal. Estamos chegando amanhã na primeira quinzena do mês de agosto. Duas semanas aí que vão embora no estalar de dedos, hein? Que maravilha. Dizem que o mês de agosto é um dos maiores meses aí do ano. É agosto e janeiro. O pessoal se refere como os meses mais demorados para passar. Não sei se vai ser assim no ano de 2026, hein? Chuva indo embora? É, daqui a pouco nós vamos saber sobre isso aqui no nosso boletim meteorológico. Se a chuva nos deixou de vez ou se ela pretende dar suas caras de novo por aqui, por São Francisco. Pessoal do interior do município, um carinho especial aí para vocês que acompanham o nosso programa, minhas amigas dona de casa, que já estão preparando aquele fogo de chão, né, para fazer aquela comida campeira deliciosa, para esperar o filho, o marido que tá chegando do trabalho, da lavoura, do galpão do fumo, que coisa boa, né? Mais um dia vencido, mais uma semaninha que vai embora, e vamos trazer muita moda aqui na nossa programação. Daqui a pouco nós temos o nosso giro comercial aqui no nosso programa, né, trazendo as empresas em destaque, né, que estão conosco aqui no programa Fogo de Chão e Viola. O telefone 3445 liberado para você, final 18, nosso WhatsApp, o nosso clube do ouvinte que está por aí, manda aquele áudio, faz aquele pedido musical que nós vamos tocar para você, né? Já já a gente volta com o nosso giro comercial. Enquanto isso, Hugo Guilherme, Maiara e Maraíza, Malandragem e Ciumenta, abrem aqui a playlist musical, né, as porteiras da nossa programação. Já já eu tô de volta.

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1: O que Guilherme faz barulho aí, Maiara e Maraísa, Malandragem Ciumenta, é a canção que tá chegando no teu radião, e nós estamos de volta aí, para trazer para você o melhor do comércio local, as empresas em destaque, que chegam conosco nessa sexta-feira para encerrar nossa semana de trabalho, né? Nós vamos cumprimentando aí as nossas empresas locais que estão trabalhando sintonizadas aqui no Fogo de Chão e Viola. 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

0: É, gurizada medonha, tá tocando aqui o Tia Chaleira, Parede de Vidro, é a canção que nós estamos ouvindo na nossa programação, e o nosso ouvinte já fazendo contato aqui, chega mais, ajeita aí esse chimarrão e se liga na sintonia do sucesso, né? Um baita alô pra todo mundo que tá colado com a gente agora na escuta, né, do programa Fogo de Chão e Viola, seja no trabalho, na estrada ou no sossego já de casa, aquele abraço bem apertado e bora curtir a melhor programação com a gente, porque tá chegando Marília Mendonça, ela tá chegando aqui, Passa Mal é a canção que nós vamos trazer, né, aquele alô especial para vocês que estão na sintonia, valeu demais aí pela companhia, né? Mais uma tarde, mais uma semana, né? A gente sabe que o programa é feito de vocês, para vocês. Então aumenta aí o som e manda a tua mensagem, bora fazer aquele barulho junto no final de tarde, início de noite, né? Salve, salve, e vamos com ela, a eterna, né, imemorável, Marília Mendonça, Passa Mal.
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0: Domingo!
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2: 17 horas e 15 minutos.
3: Boa tarde, meu. Tudo certo?
4: Eu quero pedir a música, hein?
3: Especialmente pra Brenda, minha irmãzinha querida.
4: O nome da música é Eu Aposto, Eduardo Costa.

gente. Obrigado, Brasil. Obrigado, São Paulo. Obrigado a cada um de vocês. Que nosso Senhor Jesus possa abençoar a vida de vocês. Tchau, gente.

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1: 17 horas e 24 minutos.
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3: Oi, William. E aí, como está, gato garoto? Tudo bom? Hoje eu quero pedir uma música. É, fui eu, César e Paulinho. E eu e a avó Eva estamos aqui na escuta, tomando chimarrão.

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0: Passando por aqui, deixando a sua marca, a sua música, o seu registro, Aviões do Forró. Isso, se não valorizar isso aqui, é das antigas, é boa pra ouvir o rádio, hein? São 17 horas e 31 minutos, 17h31, vamos mandando aquele chasca, aquele abraço especial para os nossos amigos que nos acompanham, a Rosângela e a Vitória, estão nos ouvindo, a Ana Jara e a avó, a gente já atendeu aqui o pedido musical das gurias, que estão machando, né, ouvindo a Sentinela, ouvindo o Fogo de Chão e Viola, e são recebidas aqui com um tapete vermelho, né, de porteiras bem abertas, recebendo aqui, né, as nossas ouvintes, os nossos ouvintes que nos ouvem. O Jorge está nos acompanhando também, nos levando de carona do caminhão. Um abraço para ti, Jorge. Bom trabalho, já chegou o final de semana, né, meu amigo? A Vera Lúcia, o Júlio, estão nos ouvindo?
1: Boa tarde, ele passa, é o Júlio. Estou ouvindo o seu programa aqui na Vila Nova. Manda um abracito aí para a Vera Lúcia, certo? Olha a música Marília Mendonça, Leão. Abraço.
0: Outro! Outro pra ti, Júlio. Abraço pra ti e pra dona Vera. Vamos preparar um cevão mate aí bonito, hein? Tá me ouvindo aqui a Viviane também. Muito obrigado pela companhia, minha querida. Um forte abraço pra vocês aí. Estão acompanhando o programa. Ela é a Milena. Tudo bem contigo, Milena? O que que tu gosta de ouvir? Tem cara de quem gosta de Ana Castela, hein? Vamos ter que tocar uma da Ana. Faz dias que não toca Ana Castela no nosso programa, né? Um abraço aí pra vocês, gurias. Um excelente final de tarde, começo de noite, tá certo? Também ouvindo a nossa programação aqui, o Elvio e a Sandra, do Elvio e Sandra Lanches Delivery, os lanches da Sandra e Elvio, né? 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Então, quem tiver interesse, daqui a pouco pega o telefone, faz contato com a turma por aí. A dona Terezinha está nos ouvindo também, um abraço!
2: Tudo bem? Eu tô bem. Tô aqui na escuta do teu programa, tomando chimarrão.
0: Ô, lá lá, coisa boa ouvir essa voz por aqui. Eu vi uma mensagem aqui também do José, né? Essa turma que nos ouve nesse finalzinho de tarde. Um abraço pra vocês. Meu amigo Vidal tá acompanhando a nossa programação, nos levando de carona. Obrigado pela companhia. É o pessoal sintonizado aqui na 87, curtindo aquela moda de viola, aquela vaneira, aquele chamamé, aquele forrozinho gostoso da sexta-feira, em ritmo já de final de semana, hein? Quero mandar um abraço aqui, o Joel, na Vila Nova, que está nos acompanhando. Um forte abraço aí para ti, meu querido. Muito obrigado pela companhia. O Gabriel está passando por aqui, está pedindo para a gente uma do Chitãozinho. Vamos tocar aqui, Gabriel. Vamos ver o teu pedido musical aqui. E tu tem bom gosto para música. Isso é moda raiz. Isso é moda que o ouvinte corre aí, se despenca de onde ele está e coloca o radião no volume máximo.

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Nós temos aqui na nossa mão, a nossa produção está nos entregando o nosso boletim meteorológico. Olha só, para quem está se programando para fazer um passeio, sair no final de semana, fazer aquela faxina na casa, não tem previsão de chuva. Não temos previsão de chuva para mais para essa sexta-feira e nem para o sábado. A chuva, ela retorna no domingo. Então te programa aí, ó. Sexta e sábado não tem mais previsão de chuva. Aquela chuvinha para sestear depois do almoço, do churrasco, do almoço no domingo, né? Repor as energias. É, tem chuva aí com mínima de 18 graus e máxima de 29. E por incrível que pareça, nós temos aí a temperatura, né, de calor para a semana que vem. Está marcando aí temperaturas altas, né? Esse é o nosso boletim aí. A umidade está em 92%. Quero mandar um abraço aqui à Bárbara que nos ouve. Carinho especial para você, minha querida. Muito obrigado pela companhia. Um beijo. William, estou na escuta do programa. Hoje vai sair meu cacetinho. É, um abraço aí, minha querida. Obrigado pela audiência, tá certo? Um abraço. Vamos tentar a sorte aqui. Daqui a pouco vai rodar o peão. Boa tarde, William. Tudo bem? A Brenda. Estamos aqui na escuta. Roda a música no fim da noite que não quis você. Essa é boa. Oferece pro Gabriel. Tá bem, vamos... Vamos procurar aqui esse modão, essa música é boa, Adriane e a Rapaziada, pra ver se a gente toca aqui. Quanto tempo, né, Brenda? Espero que esteja tudo bem aí com vocês, viu, minha querida? Carinho especial aí. Também acompanhando o nosso programa, Indiara. Oi, Deus abençoe. Josiel, feliz aniversário domingo e o Enzo, terça. Vamos estar em Santa Maria. Boa viagem pra vocês e um abençoado dia de aniversário aí pro Josiel e o Enzo. Né, que fazem aniversário bem próximo esses rapazinhos. Vamos com mais uma canção antes de um rápido intervalo. Já nós temos os nossos recados, tem oportunidade de negócio passando por aqui. Enquanto isso, chega Mordida de Amor.

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6: 17 horas. 43 minutos.
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0: companheiro é companheiro e o outro é filho da mãe, né? Tá aí, César e Paulinho, passando aqui na nossa programação, não é? Ou é companheiro ou é filho da mãe.
1: O cara tinha um papagaio, mano.
0: Ai, coisa braba, né? César e Paulinho, um sucesso por onde passa. Voltamos com a nossa programação, 17 horas e 46 minutos. 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A Zelina tá nos ouvindo, a Marilda mandou mensagem aqui, o Renato também, né? Todo mundo sintonizado aqui no nosso programa. E vamos trazer para vocês aqui agora oportunidade de negócio, porque tem aí a oportunidade da venda, né, do negócio de um terreno. Um terreno medindo 12 por 20 na rua 7 de setembro, próximo à Avenida Farroupilha. 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Temos mais pedidos musicais por aqui, temos o Elvio e a Sandra que estão lá trabalhando na produção dos pastéis, das torres de batata, das guloseimas, que coisa boa, eles pediram Tyrone, alô porteiro, e nós vamos tocar o sucesso do Tyrone.

0: Oh, alô, porteiro! Segura o coração do locutor, hein? Segura, segura, porque senão ele vai pular do peito. Tem que segurar esse coração aqui. É final de tarde de sexta-feira, daqui a pouco já dá pra dizer boa noite, né? Uma tarde gostosa. E qual é a melhor pedida e parada? É aqui no Fogo de Chão e Viola, né? Aquele chimarrão caprichado, o som da chaleira chiando. E você ligado aqui com a gente, um alô gigante. Pra quem, né, tá de bobeira aí no trabalho, em casa, mateando, ligado no Fogo de Chão e Viola, aumenta o sol, tem, aumenta o som aí, que tem muita moda boa até as 19 horas. E vem curtir o resto da tarde aqui com a gente, hein? É, chimarrão tá servido. E a boa música, ela não para por aqui. Daqui a pouco tem mais moda pra vocês. A Loselina, tá ouvindo aí o programa? Oi, companheiro, companheiro, né? O filho da mãe. Abraço pra ti, abraço, Zelina. Obrigado pela companhia, minha querida. Minha comadre Viviane me mandou uma foto, meu afilhado. Deixa eu dar uma meia aqui, que coisa mais linda. A comadre caprichou ali, o compadre na fábrica, hein? Olha que esse nenê, se tivesse dois desses, eu ia levar um pra mim. É, a comadre caprichou, né, Viviane? Beijo pra ti, abraço aí. Abraço pra essa família querida, né, que tá sempre nos ouvindo. Os meninos que estão acompanhando o nosso programa. Né, em especial pro meu afilhadinho Luan. Em especial aí pra vocês, viu? A Sônia tá nos ouvindo, oi. Oi pra ti também, minha querida. Abre teu coração aqui. Manda um áudiozinho dizendo o que, tu quer acompanhar, tá certo? E a Dona Amada tá nos ouvindo aí, Zelina. Abraço pra vocês, viu, gurias? Obrigado pela audiência. Já vamos aqui daqui uns minutinhos sortear o pão do café de sábado. Dá tempo, manda o teu WhatsApp, o teu nome fica concorrendo. Hoje nós vamos sortear mais cedo, né? Nós temos compromisso, vamos tendo que nos afastar aí às 18 horas aqui dos estúdios da 87. Vamos com... Tem mais música ou tem intervalo? Tem intervalo? Então vamos pro intervalinho, eu volto com vocês. 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
4: Angelim, o que você vai fazer com tudo isso que sobrou?

Júnior Angelim, Porcelanato, participação de Jorge Mateus, é o som que toca no teu rádio. Finalizamos a nossa primeira hora de programação, né? Mas tem muito mais música, tem muito mais moda, tem o melhor do comércio local aí, marcando presença na parada obrigatória da sexta-feira, aqui na nossa programação, no programa Fogo de Chão e Viola. Abraço aí ao Marlon, que está nos ouvindo. Muito obrigado pela companhia, está nos levando de carona no carro. E nós vamos finalizando por aqui. Vamos fazer o nosso sorteio. Claro que vamos fazer o sorteio daquele pão delicioso do café da manhã da sexta-feira. Quem ganhar aí o sorteio do pão, né, passa amanhã na padaria cedinho, pega um quilo aí de cacetinho para tomar aquele café. Que coisa boa, né? Aquele cafezinho passado amanhã cedo, hein? Para iniciar o final de semana, fazer uns ovinhos passados aí, coisa boa. Vamos ver quem é que vai ganhar aí a melhor. Lembrando que a padaria tá de portas abertas aí até às 19 horas e também, né, no sábado até a noite e depois no domingo pela manhã. Então todo mundo que ligou, boa sorte, né? Depois a gente vai deixar aqui a nossa programação, né, até às 19 horas com o melhor da música, as mais pedidas, as mais tocadas aqui do Fogo de Chão e Viola. Vamos lá, vamos rodar esse peão, cruza o dedinho que já participou agora, até agora que vocês estão concorrendo, ó. Boa sorte e roda peão.

O peãozinho esse que não tá cansado de rodar, que coisa brava, me deixou tonto aqui esse peão. Parou aqui no número 16, vamos conferir aqui, minha produção. Número 16, nós temos aqui, mas olha só, Brenda Rodrigues ganhou o pão do café da manhã de sábado. Olha aí, garantiu o café da manhã da turma. Brenda Rodrigues, então, pode passar amanhã cedo ali na padaria Efraim para retirar o teu pão. 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São 18 horas e 4 minutos, nós vamos com a oração do Pai Nosso, né? Seguimos com a nossa programação por aqui até as 19 horas. Eu desejo para vocês um bom e abençoado final de semana, né? Fiquem com Deus, aproveitem, descansem, repõem as energias e a gente se encontra pelas estradas da vida. Não sai daí que tem muita boa música rolando aqui no Fogo de Chão e Viola. Pura,

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2: Pai nosso que estás no céu, santificado seja o teu nome. Venha o teu reino. Seja feita a tua vontade, assim na terra como no céu. O pão nosso de cada dia nos dá hoje. E perdoa-nos as nossas dívidas, assim como nós perdoamos aos nossos devedores. Não nos deixes cair em tentação, mas livra-nos do mal. Porque teu é o reino, e o poder, e a glória, para sempre.

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0: Que coisa linda!
1: Eu acho que você tem que mandar aquela mensagem. Mas manda o que tá no seu coração.
2: Porque se fosse eu falaria mais ou menos assim.

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0: o problema que tem.
1: Salva de palmas. Para o teu nome dele. Pode ir. Obrigado, meu irmãozinho. Deus abençoe você. Muito sucesso, tá?
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19 horas mais 9 minutinhos, aí 19:09 aí no oferecimento de Sicredi, gente que coopera, cresce. A você que tá ligadinho aqui na programação, aquele carinho especial e uma abençoada noite de sexta-feira. Sextou? Isso aí, noite de sexta-feira. Então aí pra você que tá ligadinho aqui na nossa programação da 87.9, então a minha, a tua, a nossa rádio Sentinela Pampeana e o programa Anoitecer Sertaneja. Você que está sintonizadinha, você das vilas, dos bairros, do centro, do município, é você que está ligadinha através da Rádio Net. Uma ótima abençoada noite de sexta-feira. Hoje, 14 dias do mês 8 de 2026. A temperatura? 16 graus aqui nos estúdios da Sentinela. Alô, meu mano João Luiz, apaixonado romântico, tá aí pra você, então é essa?

Sertanejo, aliás, gaúcho, né? E das 15 às 16, aí o romantismo aí do sertanejo, né? Chega aí, Rosa, então, pedido musical aí, a Thaídes Alexandre, Laço Aberto, e depois vai lá pro seu Alcides Gomes, então, pedido musical.

19 horas mais 26 minutos, 19:26, Seresteiros da Lua chegou lá pro seu Alcides. Isso aí, o pessoal tá na janta, né? O meu mano também tá ligadinho na programação, né? Tô na escuta do programa. Se der, roda uma música pra nós escutar. Vou tentear uma janta agora, então tá aí, ó. Hora da janta, né? Pra não dormir com o estômago cheio. Isso aí, o seu Alcides também. Já tava bem cedo, já tava jantando, né, seu Alcides? Também a, o Heron, né? Eu acredito que seja o Heron, né? Eu falei outro nome ali, mas porque o telefone tá bem ruim. Mas o Heron, né? Tá ligadinho na programação e ele quer telefone mudo. É, vamos tocar então em seguidinha pra ele. Vem agora pedido musical aqui. Deixa eu ver aqui. Alô, Carlinhos. Também tá ligadinho na programação. O Lobo Solitário aí tá curtindo a programação. Alô, Tadiane. Boa noite, Tadiane. Aquele carinho especial. Também deixa eu ver por aqui. Bastante gente, pessoal, hoje, né? É o seu Juarez Rosa, também tá curtindo a programação, que é música romântica. Alô, seu Alvanir, alô, dona Fátima, um carinho especial ali no João 23. Também minha amiguinha Ivone, gostou então do brinde de sábado, Ivone? É, um Lírio da Paz, né? Então aí, é muito bom ter em casa o Lírio da Paz, né, minha amiguinha? Então aquele carinho especial, dona Ivone, a Viviane, né? Tive o prazer de conhecer a Viviane, né? É, foi um prazer conhecer minha amiguinha Viviane. A dona Ione, eu acho que eu não conheço, não me lembro bem, né? Eu não tenho, assim, pela voz parece que eu já conheço, mas assim, não sei pelo nome, né? Então, às vezes eu conheço muitas pessoas, mas se me perguntar o nome, eu não sei, né? Então, eu conheço, às vezes eu fico até com vergonha de perguntar como é que é o nome. Mas eu pergunto para poder mandar o alô aqui, né? Mas, assim, a gente conhece as pessoas e depois, assim, então, pela voz, né? E esquece o nome da pessoa, né? Mas um carinho especial, minha amiguinha Ivone, a Viviane, né? E a Milena, estão ligadinhos na programação, aquele carinho especial, que Deus abençoe a noite de vocês. E vou tocando aí pra gurizada aí que pediu música, né, mandando lá pro meu mano José, pro Patadiane, deixa eu ver aqui, o seu Juarez, que é música apaixonada, e o Carlinhos aí, né. Alô, Idalina, alô, Jorge, alô, também o Paulo, no seu da vizinha.

Alô, minha amiguinha Simone, olha o seu Euclides. A Simone, ó, hoje botou o seu Euclides nas panelas. Isso aí, bota os homens nas panelas. É, sexta-feira, sextou, né? Tá seu Euclides na janta lá. A Simone está só observando, né? Então, carinho especial, esse casal de amigos aí, seu Euclides e a Simone aí curtindo a programação, tá aí pra vocês.

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2: 19:41, aí 19:41. Alô, seu José Costa, acho que foi o senhor que me ligou ali, né? Eu atendi, mas o telefone hoje tá bem ruim. Nossa, o telefone hoje tá ruim mesmo. E eu vou tocar pro seu José Costa, eu sei que ele gosta dessa, né? Vestido de seda, né, seu José Costa? É, então aquele carinho especial, seu José Costa, curtindo a programação. Uma ótima, abençoada noite de sexta-feira e um finalzinho de semana abençoada, tá bem, seu José? Aquele carinho especial, meu amiguinho. É, eu, a gente querendo que amanhã, esperamos um solzinho amanhã, né? Mas hoje, agora mesmo, tava vindo pra cá, já tava uns pingos de chuva, né? É, e tá bem escuro por volta. Mas vamos esperar que amanhã clareie um solzinho pra nós ficarmos contentes, né? Mas temos que agradecer a Deus, então. Agradecendo a Deus sempre, todos os dias, né? Aquele carinho especial, então, meu amiguinho, seu José Costa.

0: 9h44, 19h44 até às 20h, a gente fazendo companhia para você com a primeira hora aqui do programa Anoitecer Sertanejo. Depois vem a segunda hora aí com Vanderlei Medeiros fazendo companhia para você, então até às 21h.
1: O que temos que dizer um para o outro? 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

19 horas mais 49 minutinhos, 19h49, o programa Anoitecer Sertanejo, aquele carinho especial, minha amiguinha Tadiana, então tá curtindo a programação, uma ótima, abençoada noite. Alô, Dona Ivone, alô, Viviane, alô, Milena, chega som de cristal aí, vamos curtir, Joaquim Manoel.

19 horas mais 40, 53 minutinhos. Isso aí, 19h53 aí no oferecimento de Sicredi, gente que coopera, cresce. A gente vai ficando por aqui, né? Bem, a segunda hora aí com Vanderlei Medeiros, fazendo companhia para você, então, até às 21. Uma boa noite a todos, né? Fique com Deus. Vou deixando as músicas aí para você. Eu volto somente na segunda-feira aí com o programa Anoitecer Sertanejo. Aquele carinho especial, um bom final de semana. Curte, aproveite, divirte-se. Tudo com calma, é nada de exagero. Se beber, beba o que você pretende tomar. Não há mais, né? Quando deu no limite, parou. É, tem pessoas que ultrapassam o limite. Então aí, tudo no seu controle, para na segunda-feira tá novinho em folha. Então, aquele carinho especial aí a você que está sintonizando na programação. Um carinho especial a todos. Fique com Deus e até segunda-feira.

Muito boa noite cidade, boa noite interior do município. Um abraço aos amigos, tá ligadinho conosco, é o Cid, já ligou pra nós, né? Um abraço, nosso amigo. Vamos trazendo para você a boa música, vamos trazendo a música, o pedido musical, vamos atendendo os pedidos, claro. Para você que tá ligado com a gente, tá aí, então, o Cid pede, eu toco Espinheira, isso mesmo.

Assim vamos fazendo a companhia para você, com a boa música, atendendo os pedidos musicais, vão trazendo mais música, claro. Lindomar Castilho, chega aí para você que tá ligadinho com a gente. Você é doida demais.

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Está aí, Massa Falida, trazendo para você a boa música. Falar da vida dos outros é fácil. Difícil é bater na porta dele e perguntar, precisa de ajuda? Está aí, então, para você que está ligado conosco. Um grande abraço, nossos amigos. Vamos prosseguindo aqui. Amado Batista, madrugada na cidade.

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20 horas, 20 horas e 38 minutos. 20 horas, 38 minutos, hora certa, Sicredi, gente que coopera, cresce. O que é a vida? A vida é uma viagem breve, sem passagem de volta. Não somos donos do tempo, apenas convidados do momento. Viva o agora, viva a sua vida e não se esqueça de ser feliz. A única coisa que realmente vale a pena. As coisas materiais e tudo aquilo que, pelo qual você lutou ficam aqui. 20 horas e 39 minutos, vamos prosseguindo por aqui com a música. Está aí para você, então, olha só, pedido musical, Pouco a Pouco.

Está aí para você, pedido musical, nós vamos tocando para você que está ligado conosco agora. Chega aí, Leandro Leonardo, mais uma noite sem você. Pedido musical, está aí para você então. Uma boa noite. 20 horas 46, 47 minutos, 20 horas 47 minutos agora.

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Vou mandar um abraço pro nosso amigo Antônio Carneiro, Antônio Valcir Carneiro, lá na Serra Gaúcha. Ele que é de São Francisco, mora por lá, né? Há tempo, residindo lá, trabalhando, né? Ele sempre com saudade de São Francisco de Assis e ouvindo a Sentinela. Vai, um abração. Ele que está aniversariando hoje. Parabéns a você, Antônio Valcir Carneiro. Um grande abraço do nosso amigo. Daí para você, então, vou trazendo a boa música aqui na Sentinela Pampiana, oferecendo para ele que agora foi ver. Está de aniversário, né? Aniversariante nosso. Vai, um abraço. Ele que está sempre ligado na Sentinela.

Tá ligadinho conosco também, outro ouvinte assíduo nessa programação aqui, o Gustavo, né, Gustavo? Sapateiro, conhecido, né, Averigui? Um abraço ao nosso amigo, tá aí pra você, mandando música, já encerrando o nosso programa, já no finalzinho. Vem chegando ao Volta do Brasil, já em seguida, né? É, um último minutinho aqui, um abração então, amigo Gustavo, aí em Santa Catarina. Um abraço!

0: Está no ar a Voz do Brasil. As notícias do governo federal que movimentaram o país no dia de hoje.
1: Olá, boa noite.
2: Boa noite para você que nos acompanha em todo o país.
1: Sexta-feira, 14 de agosto de 2026.
2: Vamos ao destaque do dia.
1: Vícios em apostas.
2: 1 milhão e 200 mil brasileiros decidiram bloquear o próprio acesso às plataformas.
1: E mais de 800 mil pessoas estão impedidas de apostar em bets por participarem de renegociação de dívidas. Dilson Santa Fé.
3: Desse total, aproximadamente 794.200 estão relacionadas à modalidade voltada a inadimplentes.
2: A regulação da publicidade para bets foi tema da entrevista de hoje.
1: Ricardo Morishita, da Secretaria Nacional de Defesa do Consumidor, faz um alerta para quem gosta de jogar.
4: Jogar faz você perder dinheiro. Você perde. A regra é perder.
2: E hoje vamos fazer um passeio por patrimônios históricos brasileiros.
1: O Brasil possui 26 locais com esse título mundial da Unesco.
2: Pela voz de quem vive no local, conheceremos mais sobre três cidades tombadas.
5: Sou nascido aqui em Ouro Preto, sempre fui apaixonado pela história, sempre ficava encantado, né, com aquele centro histórico ali, parecia a cidade que a gente vê nos filmes europeus.
6: São Miguel das Missões, que esse ano estamos comemorando 400 anos da história das Missões.
7: E as pessoas só conhecem a cidade de Olinda pelo carnaval, mas muita coisa em Olinda aconteceu primeiramente.
1: Hoje na apresentação da Voz do Brasil, Luciano Seixas e eu, Mariana Jungmann.
2: E acompanhe a gente ao vivo, acesse radiogov.ebc.com.br ou o canal Gov na sua TV aberta.
1: O governo brasileiro abriu processo para avaliar a adoção de medidas de reciprocidade em resposta às tarifas impostas pelos Estados Unidos.
2: A análise tem como base a Lei da Reciprocidade Econômica, que permite ao Brasil adotar medidas para responder a ações comerciais consideradas prejudiciais ao país.
1: O Ministério das Relações Exteriores